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1: Normalmente vocês têm dois espaços de alimentação, não é isso? De restaurante, é isso? Normalmente são dois.
2: Dois a três.
1: Dois a três. Isso. Esse ano também é a mesma coisa?
2: Esse ano temos três.
1: Três.
2: Além de um bar para eventos.
1: De um bar, tá.
2: Um quarto.
1: Esse bar, ele é o específico dessa área de eventos,
2: isso,
1: né?
2: Isso, exatamente.
1: Quem está à frente do restaurante esse ano?
3: É o Mayu.
1: É o Mayu?
3: Do Senac. É.
1: Aham. Uhum.
3: 3, 4, é o quarto ano, né, consecutivo, né, eles montam um cardápio especial, né, para a Casa Cor. Esse ano vão ter dois cardápios, na metade do evento eles vão lançar um outro cardápio.
1: Boa
3: exatamente
1: ideia.
3: Porque muita gente volta, né?
1: E mande eles anunciarem isso, porque senão a gente não sabe.
3: Eles vão estar também com café. Da Casa Cor.
1: Legal.
3: O Senac também vai estar com
1: café também. Poxa, muito legal. Tiagão, vamos...
3: Tem a mercearia, né?
1: Prepara aí, Tiago. As próximas imagens.
3: Uma cachaçaria e tudo, né?
2: Meu Deus do céu.
1: Então
2: que é um projeto
1: Disney.
2: Que é um inclusive tem uma imagem aí de onde esse projeto começou. Aqui é um apartamento...
3: Esse é maravilhoso.
2: Do André Monte, né? A Casa Cor 2024.
1: Esse foi lá, esse não foi lá na
2: Praia de Iracema?
1: Foi na Praia de Iracema? Eu lembro. Esse já é uma Monte proposta fez, bem diferente,
3: é,
1: né?
3: Belíssimo. Uma casa belíssimo. Toda aí, né?
1: É,
3: sala, quarto, banheiro, lavabo, né? Sala de jantar. Esse ambiente foi...
1: Muito bom. O próximo aí. Olha os combogós ali, ó. Esses combogós são locais também?
3: Não,
1: né?
3: Esses aí não.
1: Não?
3: Esses são de fora.
1: De fora, né? Mas que elemento bonito, olha só. Que elementos bonitos. Vamos lá, então.
2: Nossa. Foi justamente o restaurante do ano passado. Né?
1: Do ano passado.
2: Foi muito bonito.
3: Ana Virgínia Furlani.
1: Muito agradável.
3: Projetou, né, com essa
1: romântico, né?
3: Aí.
1: Hein? Romântico, lindo, né? É muito romântico.
3: Desenvolveu essa estampa junto com um artista e fez o papel parede.
2: Do Cariri,
1: né? Sim. Legal. E vamos para o próximo aí. Eu estou de olho naquele quadro ali.
3: E olha aí, a cachaçaria, esse foi em 2024.
1: Raquel
3: Oliveira que projetou.
1: Isso lá na Praia de Iracema também. Mas aí como é que funciona aqui? Você chega isso
2: aqui é um.
1: É reservado para eventos?
2: Não,
1: ou
2: esse
1: não?
2: É aberto
1: para
2: visitação.
1: Aberto
2: e aqui é um projeto super bacana, porque você chegava, podia experimentar, e pode, porque esse ano nós temos esse espaço.
3: A gente
2: vamos
3: vai
2: experimentar
3: ter
2: a cachaça,
3: né?
2: Cachaça produzida no Ceará, no caso Ceará. Viçosa, Serra da Ibiapaba.
1: Sim,
2: né?
1: Sim.
2: Aí esse projeto começou com 9 rótulos e já estão em 20. Né?
1: É mesmo?
2: E comprar a garrafa. Né? Você experimenta e compra a garrafa.
1: Tá.
2: Né? E assim... Produtos de altíssima qualidade, produzidos no Ceará, e muitas vezes as pessoas nem sabem.
3: Passado,
1: vai ter esse ano também?
2: Vai ter esse ano também. Ampliado. Uhum. Deixou de ser cachaçaria e passou a ser mercearia.
1: Ah, tá.
2: Porque além da cachaça, tem chocolate, é feito no Ceará, geleia.
1: Nossa, gente,
2: mel,
1: isso é muito legal.
2: Biscoito.
3: A gente está trazendo o que há de melhor em
1: tremendo
3: qualidade, em apresentação, em tudo, para a Casa Cor.
1: Nossa, isso é muito legal. Muito bom mesmo.
3: Projeto junto com o Sebrae.
1: Junto com o Sebrae,
3: é?
1: Ah,
3: junto com o Sebrae.
2: Olha, aqui também em 2024.
3: O Mário Rodrigues.
1: Né?
3: Também foi uma casa aí, né? Tinha sala, banheiro, quarto, né? Aí trouxe designers assim, brasileiros incríveis para esse ambiente.
1: A maioria aí assinado, né? Praticamente tudo assinado, tudo, né? Os móveis assinados, luminárias assinadas.
3: Tudo assinado.
2: Fotografia ali assinada.
1: Aqueles dois lá? Aquelas duas imagens?
2: Essa série dos papangus.
1: Essa é seu, não é não? Isso aí?
2: Não.
1: Eu pensei que era seu do seu pai.
2: Nicolas Gundim aí, um grande fotógrafo.
1: Você não é fotógrafo também, não?
2: Eu sou amador.
1: Amador? Né? Tá bom. Você pode colocar aí, rapaz. Fazer depois uma casa com o Silvio Frotter, com as fotos dele.
3: Veja bem, no Janelas, quando a gente fez, depois nós fizemos uma exposição de fotografia junto com o Museu da Fotografia.
1: Nossa.

0: aproveitamos todos os containers, toda a estrutura que a gente tinha feito, né? E inauguramos, né, com o Silvio, a exposição.
1: Foi com o Museu da Fotografia
0: dentro dos containers, na beira-mar.
2: Pronto, aqui fechou, né? Fechou. Para quem está naquela de achar que não, isso aí é só para rico, o que você diria, Pedro?
1: Olha, eu diria que é a solução para tudo, né? Na nossa área, assim, né? Na arquitetura e no design. Né? Você tem uma poltrona de 30 mil reais e tem uma poltrona de 3 mil, de 300. Né? Então, muitas vezes, você pode se inspirar nesse projeto. Né? E no projeto de arquitetura tem vários projetos. Né? Você contrata um projeto para um apartamento pequeno ou popular, como você contrata para um de alto padrão.
2: Eu fiz essa pergunta para exatamente levantar a bola aqui, para a gente tocar nesse assunto. Assim, a Casa Cor, acima de qualquer coisa, ela não é só aquela solução imediata para quem está precisando, porque mas é inspiracional demais. Sim. A pessoa, eu quero apurar o meu gosto, refinar a minha sensibilidade para o estético, né? É obrigatório ir lá. É por isso que eu falo sobre os corretores, né? E a gente. Eu faço questão de levar toda a nossa turma para lá. Tá entendendo? E já deu até confusão, porque teve uma que levou uma malinha, uma mala, para trocar as roupas, para tirar fotos e tudo. Pelo amor de Deus, não é isso aqui, não. Porque o que tem de influência também lá não tem. Na Casa Cor?
1: É porque é um espaço.
2: É instagramável do começo ao fim. Né? Do começo ao fim. Né?
0: Então, assim, veja bem, você se inspira até. Olha, eu já vi depoimento de pessoas assim, nossa, eu vi uma cadeira que a mamãe tinha e tá não sei aonde, jogada, e vou pedir a minha mãe, vou pintar e tudo para botar, entendeu? Então é a cor na parede, a forma de você... É inspirador.
1: É o único lugar, você pode ver revista, pode ver foto, pode ver vídeo de projetos belíssimos, mas vivenciar um projeto
2: esse é um outro ponto. Estava, inclusive, aqui na minha listazinha de perguntas. Exatamente. Esse.
1: Não tem óculos 3D que ele leve para a experiência.
2: É viver isso.
0: Esse ano, São Paulo, a Casa Cor São Paulo, encerrou há duas semanas só, e recorde de visitação. Recorde de visitação. Então, assim, dizer que o digital, as imagens, não, o presencial, a emoção, né, você só tem mesmo.
2: É uma amostra sensorial, né?
1: É como é um show, né? Você assistir na televisão.
0: É uma coisa.
1: Você está presente no teatro.
2: É totalmente diferente. É uma experiência mesmo onde você interage com o espaço, né? O espaço conversa com você. E você sai de um espaço, é incrível como... Por isso que eu estou falando que é sensorial, porque ele estimula emoções, ele estimula sensações. Você sai de um espaço, entra no outro, e isso é muito interessante. Porque já imaginou se você entrasse num apartamento onde a linguagem é a mesma de ponta a ponta? Chegaria no final, estaria monótono,
1: Paulo,
2: não é verdade?
1: Tem profissional que desenvolve um cheiro, um perfume
0: para o seu ambiente.
1: Até esse profissional está dentro de casa com o perfumista, né?
2: Até o perfumista
0: está lá. Tá lá. Exato.
1: Falamos de outras coisas, de coisas palpáveis.
0: Uma música, né? Contrata uma pessoa para fazer playlist. Então, quando você entra naquele ambiente, você...
1: Ali, todo o conceito daquele projeto. Né?
2: É uma viagem mesmo, né? É uma viagem. E aí é exatamente isso que eu fico... Eu sempre falo para as pessoas, elas não perderem, elas não deixarem passar essa oportunidade, porque é uma escola... Você, não tem como você sair de lá do mesmo jeito que você entrou. Não tem. Então, mais uma vez, eu reitero aqui, eu não estou fazendo propaganda, não, estou fazendo um favor. Isso aqui é uma prestação de serviço que eu estou fazendo. Porque é da agenda da cidade, né? A Casa Cor. E o que vocês acham que está vindo aí? Pelo que os arquitetos estão falando, estamos caminhando aqui para o nosso final. Os arquitetos têm comentado aí com vocês de tendências. O que vocês podem já falar aí sobre. Os projetos já chegaram na mão de vocês?
1: Já chegaram. O que é que a gente tem visto
2: muito? O que surpreendeu vocês? Né?
1: Eu acho que, de pouco tempo para cá, o desejo de estar em contato com materiais naturais,
2: opa, né?

0: pedra, barro mesmo, né? Hoje em dia você está vendo um crescimento muito grande do uso de madeira e barro como revestimento. Uhum. O barro, eu digo, é cerâmica.
1: Cerâmica.
0: Né? Porém, a cerâmica natural.
1: Sim.
0: Né? É isso de grandes marcas de fora que vêm para cá, marcas que produzem aqui, empresas que produzem aqui. Uhum. Né? Muita madeira, né? Texturas com elementos naturais, né?
1: Uhum.
0: E essa questão do, por exemplo, bambu, né? Estão usando muito bambu. Já nos últimos 3 anos em Casa Cor, a gente tem visto muito bambu, tanto estrutural como decorativo, né?
2: Acabamento.
0: Acabamento. Então, eu acho que isso é uma...
2: E assim, quando a Casa Cor, ela lança o tema, é um estudo muito profundo, não só do mercado local, mas é um estudo, né? Os curadores da Casa Cor, né? Que é Lívia Pedreira e Pedro Ariel.
1: Quando você fala curadores, Lívia e Pedro, eles não são são Casa Cor Brasil
2: Nacional? Nacional. Vem esse estudo assim, do que está acontecendo no mundo, o que pode acontecer, o que o mundo está
0: trazendo
2: e precisando,
0: como necessidade.
2: Então é muito profundo o tema, não é vamos não. Uhum. Tanto que a gente vem depois da pandemia para cá, né, de temas muito coligados, né? Um no outro ano, outro, né?
0: Tem a ver com um assunto que você já abordou aqui, aquela necessidade que, por exemplo, as pessoas acenderam a luz para isso, né? Sobre a qualidade do ambiente de trabalho, por exemplo,
1: isso.
0: A diferença que fez você ir trabalhar em casa, que tinha problemas, mas também tinha algo que o espaço, o ambiente de trabalho não trazia, não é? E que é uma necessidade, né? A nossa geração cheia de burnout aí, né? Levando o trabalho para casa,
1: né?
0: Então o que é que você quer ter consigo aqui no ambiente que você está ocupando, seja trabalhando, seja residindo, né?
1: Essa coisa, conforto. Hoje você fala... Diga, pode falar.
2: É conforto, se sentir bem.
1: Se sentir bem, não tenho dúvida. Essa coisa de querer voltar para casa, né?
0: Querer estar em casa.
1: Querer estar em casa. Não, eu quero sair, não. Eu quero ficar em casa hoje aqui, que eu vou ligar isso aqui.
0: Ou sair, curtir, mas adorar voltar para casa, né?
2: Mas também adorar ir para o seu ambiente de trabalho.
1: Sim.
2: Adorar e trabalhar, porque
1: sim,
2: se sente bem naquele.
1: Os dois.
2: Conforto.
1: Esse aconchego da casa, ele invadiu os escritórios, né?
2: Sim.
1: O aconchego da casa, biofilia, né? Enfim, tudo isso. Espaços onde você tem espaços de descompressão, né? Enfim, tudo isso. Tudo isso hoje está muito presente. Uma coisa que está marcando muito aqui para a gente concluir, marcando muito as redes sociais, é autenticidade. Isso, vocês veem isso se refletindo também nos projetos, de ser autêntico, de você assumir o que gosta e não ter que necessariamente ficar refém de paradigmas que foram impostos.
0: Eu acho que em Casa Cor, isso é o que a gente mais vê. Porque, como a gente já falou, é onde o arquiteto, o profissional de design, ele tem condições de colocar aquilo que ele quer.
1: Né?
0: Então, é onde ele tem mais liberdade para mostrar a marca dele. Eu acho que quando ele vai mostrar a assinatura dele, é onde é com a autenticidade que ele mostra isso. Né?
1: Sim.
0: Então, não tem, você não vê projeto padrão dentro de Casa Cor.
1: Não tem.
2: Ousa. Eles ousam. E é interessante que eles levam os clientes deles para ver, porque muitas vezes querem que o cliente use aquilo, o cliente...
0: E tem que ver aplicado num contexto,
1: Às vezes o cliente não consegue...
2: Você não vai bater na casa de uma pessoa para ver, para pedir, para mostrar para o seu cliente.
1: Verdade.
2: Mas aí tem essa oportunidade. Uhum. E muitos que nem estão na Casa Cor com o ambiente, eles levam clientes para a Casa Cor para ver o projeto do colega.
1: Uma última coisa, um pedido pessoal aqui, se aqui é possível. Mas é assim, uma coisa que às vezes eu me ressinto, quando eu estou lá, é a identificação dos estilos, porque existem muitos estilos. É um provençal, é mais um clássico. Será que seria possível catalogar? Hoje a coisa está...
0: Eu acho que é muito difícil.
1: É difícil, né?
0: É muito difícil, né? Catalogar estilo e... Porque o próprio arquiteto pode enxergar o seu projeto como uma coisa que seja interpretado por você como uma outra.
1: E você vê hoje em dia muito, vocês veem muito hoje como uma tendência do arquiteto não ficar preso a isso e e soltar, e juntam barro com

0: com aço, e, enfim. Vocês veem isso? Essa, essa liberdade?
1: Sim.
0: Faça um convite aí para quem está nos assistindo aqui naquela câmera ali, faça um convite para visitarem a Casa Cor.
1: Ai, não deixe de visitar a Casa Cor. Como o Paulo diz, é o único, não pode perder, né? Então, de 15 de outubro a 29 de novembro, de terça a domingo, a partir das 16h, vamos estar de portas abertas na Tiburcio Cavalcante, pertinho ali da Igreja do Líbano. Né, são 36 ambientes, né, projetados por quase 50 profissionais. E está assim, incrível, tá? Surpreendente, legal. Vai ser surpreendente. Né? Tanto a parte externa de praça, de jardim, projetos como de morar, como projetos. Projetos comerciais também, né?
0: Não, aproveitando aqui só uma coisa, nós vamos estar em período eleitoral. Meu Deus do céu, né? Muita sensibilidade.
1: Quando inaugurar, vai ter passado no primeiro turno, né?
0: Mas aí eu pergunto, o visitante lá, ele pode eleger o melhor espaço, o espaço mais bonito para ele ou não?
1: Tem, vai ter.
2: Nós tivemos tanto um reconhecimento feito por um júri que nós convidamos, isso, né? Isso em cinco categorias, né? Que é uma categoria...
1: focado no Ceará, nas coisas do Ceará.
2: Focado para o design, né? Para as artes, né? Para o artesanato, sustentabilidade. Né, mas nós temos também uma votação no aplicativo da Casa Cor, que isso a gente divulga no evento.
0: Tá
2: que
0: bom.
2: O visitante
1: vai e vota o seu ambiente preferido.
0: Ah, que legal. Então vai ter eleição. Vai ter eleito. Gente, que papo gostoso. Desejo realmente um sucesso absoluto.
1: Obrigada,
0: mais um.
1: Obrigado.
0: 28º sucesso. 28º sucesso, né, da Casa Cor, não tenho dúvida disso. Vocês são muito, muito zelosos e rigorosos também, que eu sei como a Neuminha lá, ela pega lá.
1: Tem que ser, né? Vira
0: bagunça total, meu Deus do céu. Maravilha, então. Gente, esse foi mais um episódio coloridíssimo, o episódio mais colorido que nós já tivemos até aqui, né? O episódio do Casa Concreta, falando sobre Casa Cor. E a gente volta na próxima semana, mas se Deus quiser. Até lá.
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0: Conta com 27,4% do magistrado composto por pessoas pretas e pardas. Esse valor é maior que a média nacional, que encerrou o ano de 2025 com 14,5% de representatividade negra entre as autoridades públicas da Justiça Estadual. Os valores são do relatório Justiça em Números 2026, levantado pelo CNJ para apresentar os principais dados do Poder Judiciário brasileiro. Ao todo, a entidade registrou que 25,5% do magistrado se autodeclara pardo e 1,9% preto. Com isso, o Ceará está entre os tribunais com maior representatividade racial do país, ocupando a 11ª posição. Entre os cargos ocupados por essa parcela do magistrado, a porcentagem de juízes e desembargadores também é superior à média do país. Para a primeira função, 28,8% dos ocupantes são negros. A nível nacional, esse percentual reduz para 15,4%. Já quanto aos desembargadores, o Tribunal de Justiça do Ceará possui 16,7% de pessoas negras, com esse percentual sendo totalmente autodeclarado pardo. Em todo o Brasil, a mesma média é de 9,7%. Igor Cavalcante para a Verdinha FM 92.5 e TV Diário.
1: São 6h50.
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1: O anúncio de que Fortaleza será sede de aplicação da FUVEST provocou uma onda de debates entre estudantes nas redes sociais. Pela primeira vez, o exame que dá acesso à Universidade de São Paulo, a USP, terá provas aplicadas aqui no Ceará. Alexia Vieira tem os detalhes.
3: Fortaleza será a única cidade fora de São Paulo a receber o vestibular da USP em 2026. A decisão de trazer o exame para a capital foi tomada pela Fundação Universitária para o Vestibular, a FUVEST, para facilitar o acesso de estudantes do Norte e do Nordeste, reduzindo os custos de deslocamento de quem precisava viajar duas vezes para São Paulo para fazer as provas. Nas redes sociais, alguns concorrentes criticaram a medida, alegando que a USP é mantida por impostos paulistas. O diretor executivo da FUVEST, Gustavo Mônaco, esclareceu que a universidade não faz distinção de origem dos candidatos e que o vestibular é financiado inteiramente pelas taxas de inscrição, sem utilizar dinheiro público. Estudantes cearenses comemoraram a economia de gastos e o reconhecimento do ensino local. Em edições passadas, candidatos do Ceará precisavam desembolsar milhares de reais em passagens e hospedagem para disputar as vagas. Especialistas apontam que as reações preconceituosas na internet refletem discursos xenofóbicos que tentam culpar candidatos de fora pela concorrência nos vestibulares. A primeira fase do vestibular da USP em Fortaleza está marcada para o dia 1º de novembro de 2026. Confira a reportagem completa no site do Diário do Nordeste. Alexia Vieira para a Verdinha, FM 92.5 e TV Diário.
1: 6h52.
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1: O Ceará é o sétimo estado em migração ao mercado livre de energia. O setor prevê alta com abertura a residências. Mariana Lemos explica.
4: A abertura do mercado livre de energia para pequenos estabelecimentos e consumidores residenciais deve impulsionar o segmento no Ceará. O estado é o sétimo do Brasil com mais migrações para o ambiente livre de contratação em 2026. Na prática, o mercado livre de energia permite que os consumidores escolham seu fornecedor de energia. A distribuidora local segue responsável apenas pela distribuição. Grandes indústrias e comércios já podem selecionar entre diferentes fornecedores. E essa possibilidade será expandida para todos os consumidores em novembro de 2028. O setor espera uma alta adesão do público residencial no Ceará. Uma das promessas do segmento é reduzir os custos com a conta de luz. Segundo o Ministério de Minas e Energia, a parcela correspondente à compra da energia nas tarifas pode ser reduzida em até 20%. Especialistas alertam, entretanto, que não é possível atestar o barateamento para os consumidores residenciais. Isso porque os preços no ambiente de livre contratação sofrem influência de decisões operativas e condições de geração de energia do Brasil. O mercado livre deve competir por clientes com as empresas de geração distribuída compartilhada, serviço que também é chamado de geração de energia solar por assinatura. A Agência Nacional de Energia Elétrica, ANEEL,

0: deve disciplinar a transição entre os ambientes regulados e livres de contratação, com mecanismos de informação e proteção ao consumidor e comparação de ofertas. Mariana Lemos para Verdinha FM 92.5 e TV Diário.
1: O Ministério Público do Ceará abriu um procedimento para garantir o abastecimento de água e assistência social ao agricultor de Tabuleiro do Norte. O idoso ficou sem água para consumo e para a lavoura depois de perfurar o poço no quintal e encontrar petróleo. As informações estão com a repórter Paloma Vargas.
2: A Promotoria de Justiça de Tabuleiro do Norte deu um prazo de 10 dias para que órgãos federais, estaduais e municipais apresentem relatórios técnicos e soluções emergenciais de abastecimento para a família de Cidrônio Moreira, de 63 anos. A Agência Nacional do Petróleo, Gás Natural e Biocombustíveis, a ANP, a Superintendência Estadual do Meio Ambiente, a SEMASSE, o Instituto Brasileiro do Meio Ambiente e dos Recursos Naturais Renováveis, IBAMA, e a Prefeitura de Tabuleiro do Norte foram cobrados a detalhar suas ações e buscar alternativas seguras de captação de água na propriedade. O agricultor teve o poço interditado por órgãos ambientais no início deste ano, após a confirmação de que o líquido viscoso encontrado a 40 metros de profundidade era petróleo cru. O Ministério Público argumenta que, embora o petróleo pertença à União, a interdição não pode privar o idoso do acesso à água para sua subsistência. A situação da família é dramática. Para pagar a perfuração, eles contraíram empréstimos que somam R$ 25 mil. Reais. A primeira parcela vence em setembro, mas a única renda da casa são dois salários mínimos de aposentadoria. Além disso, a primeira fatura de água de uma adutora instalada provisoriamente surpreendeu a família com o valor de R$ 241, pesando ainda mais no orçamento. Paloma Vargas para Verdinha, FM 92.5 e TV Diário.
1: 6 horas e 56 minutos.
3: Cultura.
1: O filme cearense Feito Pipa recebeu 5 prêmios na 54ª edição do Festival de Cinema de Gramado. A premiação ocorreu no sábado na cidade do Rio Grande do Sul. O diretor Alain Deberton recebeu o prêmio de melhor direção. Teca Pereira ganhou da categoria de melhor atriz pelo papel como Dilma no longa cearense. Lázaro Ramos venceu na categoria de melhor ator coadjuvante. O longa cearense venceu ainda o júri popular do Festival de Gramado, sendo o filme favorito do público que participou do evento. Feito Pipa fez a estreia mundial na 76ª edição do Festival de Cinema de Berlim, em fevereiro de 2026. Nele, o longa-metragem recebeu 2 prêmios. Drama acompanha Gugu, menino de 12 anos de idade, que sonha em ser jogador de futebol. Após o assassinato da mãe, ele passa a ser criado pela avó Dilma, vivida por Teca Pereira. 6 horas e 57 minutos.
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1: A equipe do Ceará venceu Londrina de virada, mas permaneceu na zona de rebaixamento. Já o Fortaleza derrotou o Criciúma no estádio Heriberto Rios e se aproxima do G2. Repórter Daniel Farias tem os detalhes.
4: Bom dia para você ligado na programação da Verdinha e da TV Diário desta segunda-feira. Final de semana de festa para os torcedores cearenses, porque Ceará e Fortaleza conquistaram vitórias importantes na 24ª rodada da Série B do Brasileirão. No sábado foi a vez do Ceará vencer o Londrina por 2-1 na Arena Castelão, de virada. Saiu atrás logo aos 3 minutos do primeiro tempo, mas conseguiu a virada na segunda etapa. O empate saiu ainda no primeiro tempo, mas a virada na segunda etapa com 2 gols marcados por zagueiros. Apesar da vitória, o Vozão não conseguiu sair ainda da zona de rebaixamento da Série B. Já no domingo foi a vez do Fortaleza enfrentar fora de casa o líder da Série B, Criciúma, e conquistou uma vitória. O Leão, muito importante, venceu o Criciúma por 2-0 e conquistou mais uma vitória fora de casa e quebrou, de certa forma, uma invencibilidade, já que o Criciúma era a única equipe desta Série B que ainda não havia perdido como mandante na competição. Agora as duas equipes vão ter aí dias de descanso e preparação antes dos jogos da 25ª rodada. O Ceará visita o Vila Nova no domingo, enquanto o Fortaleza, na segunda-feira da outra semana, recebe o Operário na Arena Castelão. Daniel Faria.

0: Freitas para a programação da Verdinha e da TV Diário.
1: 6:59. 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Supervisão de jornalismo, Tainá Martinez e Maiara Mourão. 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Gerência de jornalismo, Ivila Bessa. Diretoria de Jornalismo e Esporte, Gustavo Bortoli. O Rádio Notícias Verdes Mares volta amanhã às 6:30. Continue com Daniela de Lavoura e o Bom Dia Nordeste.

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1: Agora é 7:02. Bom dia para você, ouvinte sintonizado na Verdinha FM 92,5. Nós estamos de volta. Nós estamos de volta para dar continuidade aqui ao nosso trabalho até as 9 horas da manhã, hein? Então você que está com a gente desde o amanhecer, você que acordou aí ligando no Bom Dia Nordeste, que maravilha ter a sua audiência, ter a sua companhia. É bom demais saber que você está aí sintonizado com a gente. É bom demais chegar na sua casa, ouvinte, chegar no seu carro, chegar pertinho de você. Você é nosso ouvinte, nosso telespectador e nosso internauta. Como disse um ouvinte para mim lá em Maranguape no sábado, ele disse o seguinte: eu sou do tempo que rádio não se misturava com televisão, mas agora tá tudo junto e misturado, como ele disse. E é, nessa sinergia do Sistema Verdes Mares, você escolhe como é que você quer. Quer rádio? Tradicional? Radinho de pilha? Radinho no carro? É só sintonizar 92,5. Você quer rádio com imagem? É só ligar na TV Diário, no canal 22, que a gente chega com você aí, trazendo imagem, trazendo muita coisa boa aqui no Bom Dia Nordeste, nessas 4 horas aqui ao vivo, de 5 da manhã até as 9, nós estamos juntos e é bom demais. E por falar em equipe talentosa, nós temos a melhor de todas. Augusto Assunção, nosso cancão do Aquiraz, é ele que comanda a mesa no Estúdio Sinergia, ele que coloca no ar tudo que você ouve pela Verdinha FM 92,5. Bom dia, Assunção, o maioral. Bom dia para ele. Aline Mariano, nossa assistente de estúdio, que recebe o nosso ouvinte, nosso convidado. A Elisiane Correia, na produção do Bom Dia Nordeste Esses Tempos. Bom dia para você, Eli. Lá em cima, nós temos a direção de imagens do Thiago Nobre. Temos também a operação dos caracteres do Diego Castro. E Cacau, colocando a gente no ar para a TV Diário. Então, esta é a equipe que você acompanha aqui no Estúdio Sinergia e também no Master e na CPP. Lá na redação integrada do Sistema Verdes Mares, nossa equipe também continua por lá. Temos o nosso estagiário João Duarte, que dá todo o suporte para a Elisiane aqui no nosso estúdio. Tem também a Mayara Mourão, tem Tainá Martinez. É equipe grande, não é? E equipe talentosa. E para completar essa equipe, a gente completa com você. É você que dá sentido ao nosso trabalho. E é por você que nós estamos por aqui também desde 5 da manhã. E vamos continuar. Então, agradecendo a sua companhia, a sua audiência. Claro, você pode mandar sua mensagem de trânsito para a gente compartilhar o seu trajeto. São 7:05. Daqui a pouquinho a gente fala de trânsito, porque agora a gente fala da agenda dos candidatos.
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1: Eleições 2026. A partir de hoje, o Bom Dia Nordeste traz a agenda de campanha dos candidatos ao governo do estado. Ao todo, 8 nomes disputam o voto do eleitor neste ano. E você vai ver agora os compromissos da manhã desta segunda em ordem alfabética. Começando pelos candidatos que têm representatividade partidária, de acordo com portaria publicada no dia 29 de julho pela Justiça Eleitoral. Então vamos dar uma olhada aqui no telão. Ciro Gomes, do PSDB, faz uma caminhada às 8 horas da manhã no bairro Conjunto Palmeiras, aqui em Fortaleza. O governador Eumano de Freitas, candidato à reeleição pelo PT, também começa o dia na capital fazendo uma caminhada no bairro Vila Velha. Seguindo com os demais candidatos, Vera Lúcia, do Partido Novo, concede entrevista a um veículo de comunicação às 11h40 da manhã. Já o candidato do PSTU, Zé Batista, iniciou às 18h30 uma panfletagem no bairro Parangaba, aqui em Fortaleza. Os demais candidatos não enviaram as agendas de campanha. Agora são 7:07. A gente dá aquele nosso giro no trânsito. Vamos lá?
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1: Claro que você pode ficar à vontade para compartilhar o seu trajeto com a gente, mas antes disso, temos câmeras de monitoramento exclusivas aqui do Sistema Verdes Mares que trazem imagens em tempo real para você. Então, a gente tem uma noção de como é que está o trânsito na cidade, de como é que Fortaleza amanheceu nesta segunda-feira, através dessas imagens. Então, a gente começa agora, o Thiago Nobre, que é o nosso diretor de imagens, vai levar a gente lá para a Avenida Washington Soares. Então, está super movimentada, viu? Nos dois sentidos. Para quem está trafegando pela Washington Soares, tanto para quem está indo para sentido do centro, Aldeota, ou para quem vem da Aldeota e vai para o sentido da região metropolitana, observa uma movimentação intensa. Então, só para você entender qual é a localização, é o Washington Soares com Oliveira Paiva, tá bom? Movimentada. Agora, a gente vai direto para outro ponto da cidade, que é a Avenida da Universidade, ali no bairro do Benfica. Para você entender, a Avenida da Universidade, no cruzamento com a 13 de maio. Como é que tá ela? Trânsito intenso. Para quem tá vindo ali da Pontes Vieira... Pontes Vieira não, para quem tá vindo ali da João Pessoa, para quem veio da João Pessoa... Trânsito intenso na Avenida da Universidade. Essa é a Avenida da Universidade, não é? Eu só quero dizer Carapinima, mas não é Carapinima, não. É a Avenida da Universidade, no cruzamento com a 13 de maio. É do ladinho ali, passando do lado da reitoria da UFC e passando também em frente às casas de cultura da UFC. Bem movimentada. Saindo agora desse ponto, nós chegamos na Avenida Heráclito Graça. Como é que ela tá? Tranquila. Tá fluindo, o semáforo tá aberto agora da Ildefonso Albano. Para quem tá aí nesse ponto da cidade, trânsito fluindo, embora tenha mais movimento para o centro da cidade para quem vem pela Heráclito. Para quem tá no outro sentido, vindo lá do centro, tá bem mais tranquilo. Então, esse ponto aí é Heráclito Graça com Ildefonso Albano, lá no limite ali entre

0: os bairros do Centro e Aldeota. Mais um ponto que nós te levamos agora é contigo. Vamos lá? Célio no João 23 está aqui sintonizado, dizendo que também já aconteceu com ele aquela história de acordar pensando que é um dia sem ser. Ele disse que também já acordou no domingo pensando que era segunda para ir trabalhar. Mas tu chegou a se arrumar, Célio? Porque eu me levantei... Não acredito, não. É para você ver como tudo pode ser pior, não é? Sempre tem alguém numa situação pior do que a sua. Quando a gente pensa assim, não, mas... É o que eu falei uma vez aqui. A gente tem que procurar sempre um lado melhor da vida, né? Aí acontece alguma coisa que é o ainda bem que, a teoria do ainda bem que. Ainda bem que. Procurar uma coisinha para amenizar uma coisa ruim que aconteceu. Eu acordei achando que era segunda-feira, achando que era o dia da semana de trabalho e era domingo, eu não sabia. Eu me acordei atordoada, vendo tudo claro, me levantei desesperada e quando eu vi, eu já estava no banheiro escovando os dentes, dizendo, meu Deus, eu não acredito que eu perdi a hora. Tentando ligar para a linha, tentando ligar para o Tom, me tremendo todinha que eu tinha perdido a hora e não conseguia. E eu escovando os dentes desesperada para entrar atrasada, né? Porque você vai dar 5 da manhã e eu não estou em casa. Quando eu me dei conta que era domingo, aí eu fiquei, poxa vida, eu não acredito que eu acordei na minha meu único dia de folga para fazer essa agonia no meu coração. Mas aí a gente vai na teoria do ainda bem. Ainda bem que eu me dei conta que era domingo e que não saí de casa. Ainda bem que eu tenho um trabalho, né? Ainda bem que eu percebi a tempo. Mas aí... Aí é o quê? Premonição? Não, não. Então, ainda bem. Aí eu penso assim, poderia ser pior? Poderia. Um colega nosso aqui, que é o Thiago Nobre, nosso diretor de imagem, acabou de contar... que já aconteceu com ele, com a diferença que ele não se deu conta de que era feriado, ou que era folga, ou que era domingo. Era a folga dele. O que, que ele fez? Se arrumou, chegou, ele é um diretor de imagens. Quando ele chegou na CPP para trabalhar, tinha outro diretor de imagens no, na cadeira dele. Ele disse, tá fazendo o que aqui? Poxa, eu tô trabalhando, não tá de folga? Ele, eu tô de folga. Aí aquele, coen, voltou para casa. O lado bom é que ele é do Mucuripe, né? O garoto Mucuripe foi pra casa. Mas é desesperador, rapaz. É desesperador. E vários ouvintes estão compartilhando as histórias aqui, né? De pessoas que acordaram... Aquele outro ouvinte, o Flaudique de Maranguape, que também contou de mais cedo, que é motorista. Se acordou também doidinho, se arrumando. Quando viu, era folga. É muito ruim, né? Todo mundo já passou por isso uma vez na vida. Célio, estamos juntos nessa angústia. Tem aqui também, claro, comigo também já aconteceu, no período do carnaval, eu me levantei depressa, quando eu percebi que eu não ia ter que trabalhar. Ô, Clébia, em pleno carnaval, um abraço pra você, Clébia. Deixa eu liberar aqui o áudio do Bruno, que ele é o irmão da Flor, tá indo pra escola ouvindo Bom Dia Nordeste, né, Bruno?
1: Bom dia, Daniela, a gente tá aqui indo pra escola, sou eu, Bruno, irmão da Flor. Como é que você tá? Era que o rádio aqui do nosso carro tava quebrado. Tchau. Beijo.
0: Ah, ainda bem que consertou, Bruno. Não dá pra ficar sem o áudio de vocês, sem a companhia também. Ainda bem que consertou, viu? Um beijo pra você, Bruno, irmão da Flor. Um beijo pra Flor também. Aqui é o Damário, do Iguatu. Manda um alô pra dona Marlene, seu Zito e Tassiana, patroa. Estamos aqui em Fortaleza. Um grande abraço, amamos vocês. Um beijo, Damário. Um abraço pra vocês todos. Uma segunda-feira abençoada, hein? É o nosso ouvinte que tá lá em Penedo, Alagoas. Um abraço pra vocês. Aqui no centro, bom trabalho. Fica com Deus, Everardo. Um beijo, Everardo. Então, se você tiver informação de trânsito, pode mandar aqui pra gente. 98887-1306. Que aí você compartilha o seu trajeto aqui com a gente, manda sua mensagem para cá no nosso WhatsApp. Quer sua voz no nosso microfone? É muito fácil. É só você mandar sua mensagem para cá que a gente libera o seu áudio aqui no WhatsApp da Verdinha. E aí você coloca a sua voz aqui nos nossos microfones. Deixa eu colocar aqui também mais um ouvinte que está participando com a gente, é o Marcelo.
2: Marcelinho aqui no mercado, no Iguatu, viu? Tava aqui ouvindo a Verdinha direto todos os dias.
0: Coisa boa, Marcelo, um beijo, Marcelo das frutas lá do Iguatu. Coisa boa é comprar fruta em mercado, né, não, Assunção? Lá na feira.

0: Ontem eu comprei tanta frutinha gostosa. Ontem não, antes de ontem, sábado, lá no Maranguape. Abacaxi, mesmo que mel, uva, tangerina, coisa boa é fruta de feira. Um abraço para todos os feirantes que também nos dão audiência sempre. Então, se você quiser compartilhar o seu trajeto com a gente, é só mandar no nosso WhatsApp, hein? 988871306. Fala, Dimas.
1: Bom dia, Daniela.
0: Bom dia.
1: Que é Dimas do Aquiraz, aposentado da Sucão.
0: Oi, Dimas.
1: Ótima segunda-feira.
0: Pra nós. Um abraço pra você.
2: Medo, não. Bom dia, tudo Tom. Bom dia, pensou, Dani.
0: Bom dia, Francisco.
2: Meu nome é Francisco, é moro aqui no bairro Aldo Nunes. E no momento estou aqui no Colégio Lourenço Filho. Né? Para talvez começar a minha rotina do dia. Também. Eu gostaria agora, que você mandasse um alô para todos os funcionários do Colégio Lourenço Filho da Parangaba.
3: Tá?
2: E um alô também 10, para o pessoal 30, que trabalha no Lourenço Filho do centro da cidade.
3: Gêmeos, bom
2: obrigado.
0: Um beijo para você e para todo mundo aí também. Acordei hoje cedo para trabalhar. Ah, se fosse domingo. Raul de Messejana. Ô, Raul. Nem é, né? Aí quando a gente acorda também, no meio da noite, pensando que tá na hora de levantar, e quando vê tem mais 2 horas de sono pela frente, é bom, né? Paulo Sérgio de Messejana, bom dia, Paulo Sérgio. Graça Ferreira, bom dia, Graça. Dona Socorro, da Feira de Messejana, bom dia. Madalena, bom dia também pra você e pra Angélica. Bom dia. É, segunda é ruim, voltar das férias pior ainda. Gustavo da Lagoa Redonda, bom dia, Gustavo. Gustavo, a gente tem que pensar assim, ó. Voltar das férias. Ainda bem que a gente tem como voltar das férias e ter férias, né? Pior quem não tem. Já pensou? A gente tem que procurar sempre o lado bom. Deixa eu liberar aqui mais um áudio. Que é o do nosso ouvinte, João Eudes.
4: Bom dia, Daniela Delavô.
0: Bom dia, João.
4: Bom dia, Tom Barros. Estou por cá.
0: Que bom.
5: Oi, Daniela.
0: Oi, Zaira.
5: Oi, Tom. Bom dia para todos que nos escutam. Zaira do Jardim Guanabara. Um abraço para todos.
0: Um abraço.
6: Bom dia, Nordeste. Bom dia, Daniela.
0: Bom dia, Tom Barros.
6: Bom dia para essa equipe maravilhosa da nossa
0: bom
6: querida
0: dia, Verdinha.
6: Aqui o Manuel Lobão da Jangada da Vela Branca do Mucuripe. O Mucuripe está excelentemente muito bem, graças a Deus.
0: Coisa
6: boa. Ventos bem amoderados, temperatura 26 graus. A maré está tocando para pré-mar, seca, viu? Beleza?
0: Vou para dar um mergulho,
6: bom dia,
0: né?
6: Tchau,
0: um abraço.
7: Bom dia, Tom, bom dia, Daniele. Aqui é o Flavinho, taxista aqui da Calcaia. Estou aqui no rumo aqui do Garrote.
0: Como é que tá?
7: O traço está bem legal.
0: Tranquilo, né?
7: E bom dia para vocês.
0: Bom dia para você também.
7: Um dia maravilhoso. Torcedor Tricolor.
0: Tá feliz, né?
8: Bom dia, Daniela de Lavô. Bom
0: Oi,
8: dia, Aline.
0: Wanda.
8: Bom dia, Tom Barro. É, a Aline aconteceu comigo, mas não foi. Eu me acordei 2 horas, fui tomar banho, ajeitei o café, aí fui pra parada do ônibus, né? Quando eu. Aí fiquei na parada do ônibus sozinha, não tinha ninguém.
0: Meu Deus.
8: E eu lá em pé, esperando. Aí quando eu dei fé, aí tinha um senhor lá em cima e disse assim: e Jorge, tu vai cedo? Eu disse: não, já tô atrasado. Quando o celular despertou há 4 horas. Quer dizer que eu fiquei quase 2 horas sozinha na parada.
0: Mulher, eu não acredito não.
8: Com o dia atordoado, me arrumei rápido. mas pronto. Aí fiquei esperando o ônibus vir, né? O ônibus passa 4 e passava na época, passava 4h35.
0: Meu Jesus. Imagine a angústia, Wanda. E o perigo, criatura.
9: Bom dia, Daniele. Tudo bom?
0: Bom dia, Giovana.
9: Começando uma semana ouvindo vocês, ouvindo as coisas, as notícias, as orientações, né? Uma semana abençoada para todos nós.
0: Amém.
9: Trânsito aqui na Porte de Melo está muito engarrafado.
0: Ixi.
9: Porque está tendo uma obra aqui em frente à base aérea de Fortaleza. E está muito transtornado aqui. Bom dia, que Deus nos abençoe.
0: Bom dia para você, Giovanni. Bom dia para nosso ouvinte Mazete. Não basta sair atrasada. Bom mesmo é esquecer o celular para voltar para pegar, porque tem a chave de acesso. Mas eu vou te contar uma história antes para a gente ir para o intervalo com essa história. Tem uns negócios que o universo faz para nos proteger. Acredite nisso. Você tá voltando para pegar o celular, não foi à toa. Isso é Deus te protegendo. Porque por algum motivo, você não deve passar naquele momento onde você está indo. Então, por isso que você está esquecendo as coisas. No dia que eu teimei com o universo, que eu esqueci o celular, aí eu voltei para pegar correndo, depois eu vi que eu estava com um sapato que eu não podia trabalhar com ele, voltei para trocar, depois esqueci um papel, voltei para pegar e só reclamando que estava me atrasando cada vez mais. Na hora que eu dobrei a esquina, eu fui assaltada. Se eu tivesse respeitado o atraso e tivesse assim, tá bom, então eu vou lá, vou pegar o que tem que pegar com calma, eu não tinha passado naquele momento que aquela pessoa estava lá mal intencionada para pegar quem estava passando naquele momento. Foi bem na hora que eu passei. Se eu tivesse demorado tipo 10 segundinhos, eu tinha escapado. Então vamos pensar nisso, né? A gente tem que pensar que não é à toa, não. Tem algum motivo para atrasar a gente. Um caminho desviado, um atraso, um esquecimento. Pelo menos é isso que eu penso. É uma proteção divina. São 7h20 da manhã. Vou pro intervalo porque na volta tem Adalberto Barreto. A porta do consultório está aberta para você mandar sua mensagem, para você fazer sua pergunta, seu comentário. Só lembrando que não precisa se identificar. Se você não quiser, pode mandar a mensagem de forma anônima, que a gente só repassa aqui a mensagem para Adalberto Barreto, médico psiquiatra, nosso colunista. Depois do intervalo, a gente volta com esse papo. Já, já.

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2: O município de Barbalha publicou o edital para o processo de seleção de beneficiários do programa Minha Casa Minha Vida. A iniciativa prevê a concessão de 150 unidades habitacionais no residencial Dr. Antônio Correia, localizado no bairro Malvinas. São destinadas às famílias em situação de vulnerabilidade social, com renda bruta mensal de até R$ 3.200. As inscrições serão realizadas presencialmente entre os dias 24 e 28 de agosto, nos horários de 8 da manhã até o meio-dia e de 1 da tarde até as 4. O atendimento acontece no ginásio poliesportivo, situado no Parque da Cidade, com acesso pela Avenida General Costa Cavalcante. Para garantir a organização do processo, a recepção dos candidatos ocorre estritamente por ordem alfabética, considerando a letra inicial do nome do responsável familiar no cadastro único. Os interessados devem apresentar a documentação exigida e verificar o cronograma estipulado no edital disponível no portal da Prefeitura. Claudiana Mourato para Verdinha FM.
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1: Agora são 7 horas e 24 minutos.
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1: Bora lá pro Papo Carreira, para você ficar por dentro, porque estão abertas 100 vagas de emprego exclusivas para pessoas com deficiência. Quem vai trazer mais informações, Renato Bezerra.
0: Renato Bezerra.
2: Olá, pessoal. A Vivo abriu 100 vagas de emprego exclusivas para pessoas com deficiência, distribuídas em 15 cidades brasileiras, incluindo Fortaleza, e no formato home office. Os requisitos incluem ter um ensino médio completo, conhecimentos básicos de informática e do pacote Office, e não é preciso ter experiência profissional. Segundo a Vivo, os selecionados contarão com acessibilidade para o manuseio de sistemas e demais ferramentas de trabalho, de acordo com o perfil de cada profissional. Os interessados devem se candidatar até o dia 4 de setembro, exclusivamente pelo site de carreiras da Vivo. E no dia 10 do mesmo mês, a empresa ainda vai promover um feirão virtual para apresentar a empresa e os benefícios. Para mais informações, acesse o site do Diário do Nordeste, clicando na editoria Papo Carreira. Da redação, Renato Bezerra, para a Rádio Verdinha FM 92.5 e TV Diário.
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1: Chegou a hora da gente abrir as portas do consultório, momento esperado por tantos ouvintes. Eliana Peroba, um beijo para você, viu? Muito obrigada pela sua audiência, pela sua companhia. Adalberto Barreto, vamos abrir as portas desse consultório para a gente aliviar muitos corações? Bom dia.
3: Bom dia, Daniele de Lavou, bom dia, ouvintes da Verdinha e do Bom Dia Nordeste.
1: Vamos então aqui seguindo com os nossos ouvintes que mandam mensagens para a gente. Tem aqui uma ouvinte que já fez uma pergunta. Não está identificada, então não vou dar a identificação de quem escreveu. Ela pergunta: doutor Adalberto, o que são pensamentos intrusivos?
3: Esses pensamentos intrusivos é quando termina entrando na cabeça da gente coisa que a gente não quer e nem tem controle, né? É como se fosse um retorno, aquilo que você está querendo botar debaixo do tapete, começa a aparecer, né? Então você termina perdendo o controle, perdendo a concentração, você fica um pouco divorciado de si mesmo. Então quando começam a aparecer esses pensamentos intrusivos, é sinal que está na hora de dar uma parada, de diminuir a velocidade, de andar mais devagar, de respirar, tomar um banho frio. Isso vai ajudando você a voltar mais para você mesmo.
1: Agora a gente tem outra pergunta que também a gente não vai identificar a pessoa, que é: doutor Adalberto, como é que eu posso ajudar uma adolescente com crise de ansiedade? Eu percebo que isso está acontecendo muito, principalmente com meninas. O que a gente pode falar então para crise de ansiedade em adolescentes, doutor Adalberto?
3: Olha, primeiro é uma fase considerada propícia para esse...
1: Saúde.
3: Essa fase da adolescência é uma fase de transição. Você está deixando de sair dessa fase da infância para o adulto, mas ainda não é adulto, também não é ainda criança também, e fica nessa fase. Então é natural que a ansiedade venha. Ela não pode ser excessiva ao ponto de deixar a pessoa bloqueada ou incapaz. O que pode ajudar, além de escutar essa pessoa, é sugerir para ela fazer esportes. Caminhar, suar, transpirar, de entrar em movimento corporal. É uma coisa que ajuda muito. E convidá-la para participar de alguma dessas terapias. Nós temos várias terapias hoje mais acessíveis, que são as práticas integrativas, fazer uma massagem, fazer um reiki, participar de uma yoga. Existem atividades que reduzem um pouco essa ansiedade. O contato também com a natureza, de se isolar um pouco, deixar de ficar ouvindo música, de ficar ouvindo barulho, e entrar em contato com a natureza, vendo as plantas, observando o canto dos pássaros, tudo isso ajuda. Talvez o que você possa é dizer a esse adolescente que é normal nessa fase essas ansiedades aparecerem, mas elas aparecem para assinalar

0: que tem algumas coisas que ela precisa falar em um ambiente seguro, sem ser julgada. Eu queria lembrar que hoje, toda segunda-feira, ao meio-dia, nós temos uma roda de terapia comunitária online. Ela pode participar. Se não quiser falar do problema dela, vai escutar e ver outras pessoas falando, e ela vai entender que a dor de um é a dor de todos. Às vezes a gente pensa que só acontece com a gente mesmo, a gente vê que todas as pessoas passam por essa fase e tudo que tem começo tem fim. Então, se você quiser ter acesso, participar hoje, sou eu que dirijo, ela é gratuita. Você entra no meu Instagram, arroba Adalberto Barreto Oficial. Aí lá vai aparecer terapia online, você clica, meio-dia, eu estarei lá e a gente poderá então conversar.
1: É importante esse momento. Então você vai lá no Instagram. Agora tem que ter cuidado para não escrever o nome dele, para não escrever errado. É Adalberto Barreto Oficial. Aí você entra lá e encontra esse link. Você acredita, Adalberto, que teve gente aqui dizendo que não tava. Que hoje eu fui para Maranguape no fim de semana e teve gente, e disse que o vídeo que eu fiz lá estava no meu Instagram. Aí teve gente que não tava me encontrando. Mas por que não tava encontrando? Porque tava colocando Daniele lá no Instagram. Não vão achar nunca. Tem que ser Daniela. Aí você me acha. E assim como você encontra também Adalberto Barreto Oficial, aí você tem esse link por lá. Então, uma letrinha faz toda a diferença, principalmente na hora de procurar alguém nas redes sociais. Eu vou
0: Verdade.
1: aqui agora com a outra pessoa que também que não está identificada, viu? Então, ela pergunta o seguinte: como lidar com excesso de pensamentos acelerados ao ponto de não conseguir me concentrar nas coisas? Isso é uma coisa que atrapalha bastante, né, doutor Alberto?
0: É, quando você já está nessa fase, é importante você procurar um profissional. Às vezes, com uma medicação leve, você vai saindo dessa crise. Mas é uma medicação que não é para a vida toda, não. Que infelizmente, no nosso sistema de saúde mental, se você vai a um psiquiatra e ele começar a dar um remédio, é a vida toda. Isso não está certo, não. Nem tudo é assim. Você passa uma fase, é um, dois, três, quatro meses, depois sai, substitui por atividades físicas e vai. Então, eu entendo que muita gente tenha medo de ir a um psiquiatra porque. Vixe, Maria, vai passar um remédio, vou passar a vida toda dependendo desse remédio, isso eu não quero. Isso está errado, isso não está correto. Uma ansiedade são crises que passam. Então você está vivendo um momento de aceleração mental, tem uma medicação que freia. Mas dois, três, quatro meses depois, volta, conversa com o mesmo médico, olha, melhorei, eu quero me desfazer dessa medicação. E aí você vai substituindo, tirando, lento, e substituindo por atividades físicas. Mas o que é importante, ajuda, além da medicação, é você sair da rotina. Final de semana, contato com a natureza. Aí tem o Parque Cocó em Fortaleza. Vai dar uma caminhada nesse parque, fica olhando, né, escutando os pássaros cantando. Ou vai para o mar, fica olhando as ondas, se concentra. Quando a gente viaja e sai de casa, a gente ouve sons diferentes, ver coisas diferentes, sente odores diferentes, e isso interfere na nossa biologia. Isso interfere e faz com que a gente vá se aquietando e se acalmando. É, desacelerar seria talvez a palavra mais importante para você. Desacelere e entre em contato com um ambiente gostoso, com a paisagem, com a natureza, que isso pode ajudar bastante.
1: Mais uma perguntinha. E quando a insônia é profunda e só remédio mesmo não é? Eu não entendi a pergunta dessa pessoa, mas assim, é quando ela sente uma insônia muito profunda, talvez nem o remédio resolva, talvez.
0: É, talvez seja isso, porque é muito frequente. Olha, a insônia é um estado de alerta. É uma luzinha que acendeu, perigo à vista, perigo à vista. Às vezes esse perigo à vista não é real, não tem a ver com hoje. Tem a ver com ontem, com algum cenário traumático que eu vivi no passado. E isso é importante, por isso que é importante participar e fazer as psicoterapias ou terapias. Onde você vai tentar entender que o seu cérebro está funcionando, ele está dando um alerta fora de tempo, né? como se

0: tivesse, olha, vai ser assaltado e você acorda atordoado, como vocês estavam falando aqui antes do há pouco tempo atrás, acorda atordoado porque o cérebro despertou, é sinal que está funcionando bem, mas foi falso alarme. Às vezes é um falso alarme. Nem você entende. Por isso que é importante procurar um psicólogo, um psicoterapeuta e dizer: eu queria entender o que é que está acontecendo, por que é que eu estou tendo, vamos dizer assim, alarmes falsos ou estado de alerta permanente, como se cochilar o cachimbo cai, né? Se eu for dormir, vai acontecer o quê? Foi algo que aconteceu quando você era criança e que você tem medo cada vez que você vai dormir ou que fica noite, ou que você apaga a luz, ou que fecha a porta do quarto, há algo que desperta em você, que é antigo, que é talvez da infância, algum trauma que você passou. Então é interessante isso, é importante conversar, analisar, compreender e ajeitar o seu relógio. Quer dizer, o relógio está, o cérebro está funcionando, mas ele está desregulado. Na hora que é para dormir, ele acorda, na hora que é para acordar, ele quer dormir. Então, é uma questão de regulação que você faz, tomando consciência e compreendendo que esse sinal, esse sintoma de hoje é reflexo de algo que você viveu ontem.
1: A gente tem aqui também outra pessoa também que não vai ser identificada, que pergunta sobre a procrastinação. Diz que sabe que precisa fazer certas coisas e até coisas básicas mesmo do dia a dia, mas vai deixando tanto para lá que quando vê, não dá mais tempo e acaba perdendo de viver ou de fazer coisas interessantes. E pede para o senhor falar um pouquinho sobre a procrastinação.
0: É deixar para amanhã o que poderia ser feito hoje. Geralmente traduz um sentimento de que eu não sou merecedor, como se houvesse uma espécie de auto-boicote, como se eu não merecesse, como se eu tivesse tão ligado ao desejo do outro e não ao meu próprio desejo. Eu estou muito mais preocupado em corresponder ao que os outros querem de mim do que eu perguntar a mim mesmo o que é que eu quero de mim mesmo. Como se isso fosse um egoísmo, como se fosse você tivesse culpa por alguma coisa. Então, é a hora de repensar a sua autoestima. Você considerar que você é tão importante quanto o outro. Se você é tão importante quanto o outro é tão importante quanto você, você tem que aprender a dizer alguns nãos para o outro e tem horas de dizer isso. E você observe que às vezes quando você geralmente procrastina aquilo que não é desejo seu. Às vezes tem isso. É quando é os outros que me pedem. Ou ao contrário, quando é os outros que me pedem, eu estou sempre disposto a fazer. Mas quando é algo que vem de mim, do meu desejo, do meu coração, é como se eu dissesse: não, eu não sou tão importante assim. Então é a hora de você repensar que você é tão importante quanto os outros e que os outros são tão importantes quanto você, para você compreender aquela máxima do Evangelho: ama os outros como a ti mesmo. Você é merecedora, portanto, pode, na hora que vem, pergunte: é um desejo meu ou é dos outros? Aí você vai ver. Ah, engraçado, quando é dos outros eu sempre faço, quando é meu eu estou sempre boicotando. É como se eu não merecesse, e eu mereço.
1: A gente vai agora falar com uma outra pessoa que também não está identificada e aí vamos tentar imaginar essa situação, doutor Adalberto. Essa pessoa tem filhas adultas. Essas filhas adultas são recém-separadas e têm filhos pequenos. São muito dependentes de mim, dependentes financeiramente e emocionalmente. O marido diz que eu tenho a obrigação de cuidar dos netos, que são pequenos e que as mães estão recém-separadas. Mas eu não acho que eu tenha essa responsabilidade. Só que eu tenho medo disso acabar a relação. O que fazer, doutor Adalberto?
0: Olha, siga a sua intuição. Você já percebeu, né? Quem casa quer casa. Já tem o nosso ditado popular. Na hora que você, as suas filhas casaram, a sua família não é mais você e as suas filhas. A sua família agora é você e seu esposo, de uma certa forma, né? Claro que elas são, porque participam, são suas filhas. Mas e a família da sua filha não é mais o papai e a mamãe. É ela, o esposo e os filhos. Então você fez a sua missão, que é educá-las para a vida. Porque senão elas nunca vão amadurecer.

0: ser. Elas vão ficar sempre na dependência. E toda superproteção é um atestado de incapacidade que eu dou ao meu protegido. Se você vai ser a mãe, assumir o lugar da mãe sendo a avó, as filhas vão perder a avó e vão perder a mãe, de uma certa forma, as netas. Eu acho que você tem razão, não sei se o seu marido, como vocês agora talvez estejam sós, se o seu marido prefere lhe ver distante dele, cuidando dos outros e deixando ele mais tranquilo. Às vezes tem que rever a relação do casal, né? Esse medo de estar juntos, esse medo, será que é os filhos durante esse casamento, eles foram aquele que mediava os conflitos, aqueles que tirava a atenção da relação, do conflito? Às vezes o casal vive um divórcio afetivo. Esse divórcio afetivo, eles estão juntos porque estão juntos como irmãos, não tem mais cumplicidade, não tem mais aquela coisa. E essa relação é fragilizada. E quando ela é muito fragilizada, a mãe ou o pai investe nos filhos, que investe nos netos, porque perderam a função de ser companheiro e companheira. Não existe mais companheiro um do outro. Não existe mais aquele casamento que é para ser. E como ela precisa ser mãe e ela não tem mais filho em casa, ela vai cuidar dos netos, né, para se sentir ocupada e preenchendo uma função, porque as outras funções foram esvaziadas com o tempo. É a hora de você refletir, mas você tem razão, faça seu marido entender. E as filhas que são dependentes, elas têm que buscar autonomia, elas têm que aprender, se responsabilizarem. Claro que vocês, como avós, vão dar apoio, mas não pode substituir a mãe ou ficar nessa dependência afetiva e financeira, porque isso é uma codependência. Ninguém consegue ter autonomia de nada. Por isso que é mais difícil tratar, porque é todo o sistema familiar que está vivendo na base da codependência.
1: Bom, espero que que esse consultório aberto de hoje tenha aliviado aí vários corações ou dado uma luz aí para muita gente. A gente se encontra na quinta, ao vivo também, só que aqui nos nossos estúdios para a gente conversar pessoalmente, tudo aberto. E até lá, hein?
0: Até quinta e boa semana para
1: Para o
0: todos.
1: senhor também, até lá. São 7 horas e 41 minutos agora. Nós vamos para um rápido intervalo, porque depois do intervalo tem Issa Tavares aqui nos nossos estúdios para a gente falar sobre dores e cansaço visual, as consequências do uso inadequado de óculos, viu? E antes do intervalo, deixa eu mandar um beijo aqui, porque agora vai ser ao contrário. Eu achei a coisa mais fofa. Toda vida a Sueli manda um abraço para Angelina, só que dessa vez a Angelina Cavalcante do São João Tauape tá mandando um alô para Sueli do Montese. Não é lindo isso? Pois é, pois um beijo para você. Ela foi minha entrevistada do Bom da Madrugada da semana passada, foi bom demais. 7 horas e 42 minutos. Eu vou pro intervalo, bem rapidinho, tá? Volto já.

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0: Bom Dia Nordeste. Daniela Delavô, Tom Barro.
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2: Agora a gente vai conversar com você. Já imaginou? Você já pensou em colocar um museu no seu roteiro? Aqui em Fortaleza, os museus, eles são opções de passeio para a família inteira. É uma forma de conhecer melhor a história, a arte, a cultura da nossa cidade. E tem espaço para aprender, para se inspirar, para descobrir novas histórias e, claro, viver experiências diferentes. Cada museu guarda um pouco da memória e da identidade do lugar onde está. E visitar esses espaços é também uma forma de olhar para Fortaleza com outros olhos. Tem opções para diferentes interesses, idades e jeitos de aprender. Por isso, o museu também pode ser e deve ser um programa de fim de semana. Então, que tal você escolher um museu para o seu próximo passeio? Chama a família, convida os amigos e venha viver a cidade de um jeito diferente. Museu, lugar de viver. Uma iniciativa da Fundação Edson Queiroz. E olha, em breve, a Fundação Edson Queiroz apresenta um novo complexo cultural aqui em Fortaleza. É um novo espaço para você viver novas experiências com a arte e com a cultura. Vale muito a pena, viu? Eu fui fazer uma visita lá, tá uma coisa de outro mundo. E por falar nisso, a nossa ouvinte Xandinha, lá dos Estados Unidos, diz que, inspirada nessa história de museu, ela foi para um museu lá em Nova York, mandou vídeo para mim nesse fim de semana, estava encantada com o museu. E visitar um museu faz parte, enriquece muito mais uma viagem, né? Então fica aí a dica para você.
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2: Eu disse no... Eu adoro tua vinheta, Issa.
3: Eu também.
2: Eu acho que ela tá com energia na segunda-feira, né?
3: Quem não acordou, acorda com ela, né?
2: Olha, eu falei até antes do intervalo, porque você, ouvinte, que tem dificuldade para enxergar, você usa óculos de forma correta? Ou você passa a maior parte do tempo sem eles, mesmo tendo alterações visuais? O uso inadequado, ele é responsável por consequências diretas na qualidade da vista e no desenvolvimento de outros sintomas também relacionados. Os impactos nas crianças podem ser mais importantes por conta das sequelas futuras, mas também exercem influência entre os adultos. Então, para falar sobre esses pontos relacionados aí ao uso inadequado de óculos, a gente conversa agora com a oftalmologista Issa Tavares para falar justamente sobre isso, né, doutora Issa? Bom dia.
1: Bom dia, doutora Issa.
3: Bom dia a todos. Infelizmente, os óculos são objetos que podem até ser trocados, né?
2: É.
3: Quem não já viu uma pessoa estar no restaurante, esqueci meu óculos, me arranja aí o seu. As pessoas colocam para poder ver o cardápio. E isso acontece durante o dia a dia. Inclusive para ler, tem pessoas que você olha que ficam o tempo todo apertando o olho para ver televisão, para ler. Por quê? Tudo isso pela falta do óculos. Nos adultos, a consequência vai ser o quê? Uma dor de cabeça, uma ruga bem grande aqui na frente, as mulheradas não gostam, né? Fica com a ruga logo na testa. Mas nas crianças, como a Dani citou, o impacto é muito maior. A gente sempre orienta, já é tradicional o teste da orelhinha, o teste do pezinho, o teste do olho, até um mês de vida, né? Então, a gente sempre orienta que a criança, ela deve ir ao oftalmologista no máximo até os 5 anos de idade pela primeira vez. Exceto se ela for prematura, ela vai ter que ir antes. Se você observar que a criança está o tempo todo muito em cima da televisão ou tem aquela mania de pegar o tablet ou o celular muito perto do rosto, ou ainda ela está vendo a televisão e você nota que ela fecha um olho. Tem crianças

0: E quando como tem diferença de grau de um olho para outro, o que é que a criança faz? Ela fecha o olho ruim.
1: Pra enxergar,
0: porque o olho ruim
1: outro
0: embaça a visão fica dupla. O que é que ela faz? Ela fecha o olho ruim e fica enxergando

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1: Alegria, alegria, Brasil, ânimo, Brasil. Fé, força, coragem, vai dar certo, não desista dos seus sonhos. Essa doença, essa ansiedade, esse medo, esse pânico, essa depressão, esse problema você vai vencer com Deus, com Jesus Cristo e com luta. Não desista, pode ser um problema parecido com o impossível, ou mesmo que você ache que é impossível, mas eu digo e disse parecido com o impossível, porque para Deus nada é impossível. Com Deus, com Jesus Cristo, com o Espírito Santo, que luta, com batalha, com oração, com vida reta, você vai vencer. Ô, glória, virá a cura, a felicidade, a paz, o sorriso, o tempo bom, o futuro novo, o futuro lindo, em nome de Jesus Cristo. Confia. Ô, Cláudia, pode começar comigo?
2: Pode sim. Lá. Eu amo aquela expressão que diz que Deus é especialista em reviravoltas.
1: Verdade. Né? Repete.
2: Deus é especialista em reviravoltas.
1: Ô, glória! Eu recebo, Claudinha. Recebo. Bom, Ana Castela, a boiadeira, ela diz qual é o homem ideal para conquistá-la. Ela falou umas coisas assim que... Eita, bichinha! Atola, pode atolar.
3: Olha, o que o cowboy precisa pra conquistar o seu coração? Cara de mal, moreno, posturado... Nos beijos bons, cara de um moreno poço. Você acha que o cowboy daria quanto nota pra você?
4: 10. Ai, e agora que eu vou fazer?
3: O que que o cowboy precisa? Olha, o que o cowboy...
1: Eu não entendi, foi nada aí. Que diabo que essa mulher falou?
2: Bom, bora lá, como vamos traduzir. Que...
1: Bora. Eu não entendi essa linguagem. Ai, não, é como é? Ela, ajuda, Cláudia.
2: Ela fala no goianês bonito, ela fala meio assim, como é porta.
1: Não, mas a moça perguntou o quê? O que, que um boy precisa para lhe conquistar?
2: Para te conquistar, exatamente. Qual é o perfil do homem?
1: Cara de mal, cara moreno. Bora lá. Aí. De novo.
3: Olha, o que o cowboy precisa para conquistar o seu coração? Cara de mal, moreno, posturado. É que peão é o meu ponto fraco. Nos beijos bons, cara de um moreno poço. Você acha que o cowboy daria quanto nota para você?
2: 10.
4: Ai, agora bom,
1: vamos lá, eu só entendi a primeiro, cara de mal e moreno. Cara, as duas mal, outras coisas eu não entendi.
2: Moreno, posturado.
1: Posturado.
2: Os beijos bons.
1: Ah, os beijos bons.
2: Né? Os beijos bons. E, né, e qual seria a nota? Ela disse 10, claro, né?
1: Pô, deixa eu perguntar uma coisa aqui. Você acha que, de fato, a boiadeira Ana Castela precisa de um homem para conquistá-la, um boy ou uma girl ou uma garota? Eu sempre achei que a boiadeira é meio macho. Eu sempre achei que essa boiadeira é lésbica, ela gosta mesmo é de mulher. Mas eu não tenho nada contra. Se ela me chamar para ser padrinho do casamento, eu vou. Ela nunca vai me chamar. Mas se me chamar, eu vou. Dou todo apoio ao mundo LGBTQIAPN+. Não tenho preconceito de jeito nenhum. Então, mas eu acho que esse negócio de homem, ela só tira onda. Namora uma semana só pra tirar onda. Porque o pessoal lá do sertanejo ainda tem uma certa... Um certo preconceito, né? Uma certa resistência. O pessoal, o público sertanejo é muito tradicional. Como é que a gente diz? É muito conservador.

0: essa menina vai mostrar a namorada dela. Eu penso, né? Eu, essa aqui é o que eu penso e eu posso estar totalmente errado. Quando eu era garoto que a gente falava, eu penso assim, a minha avó dizia, todo pensa é torto. Então você pode estar pensando errado. De fato, eu posso estar pensando errado, mas eu vejo essa menina... Um rapazinho todinho, ela é um homem todinho, né? O jeitão dela, ela tenta despistar, mas não consegue. Mas seja feliz, minha amiga, com a homossexualidade ou não. Eu só penso que você é homossexual. Mas não tem problema não, tem problema não. Tem, Cláudia?
1: Nenhum.
0: Tem nada.
1: Agora, o problema é ser desonesto, é não ter personalidade, não ter caráter, ser assassino, não honrar os compromissos, né? Ser pedófilo, ser homofóbico, isso sim. Isso sim, e muito mais.
0: Gente, vocês souberam de um camarada que entrou numa loja aqui em Fortaleza? Levou de assalto o celular da funcionária da loja. E depois ele ligou dizendo que ia voltar pra estuprar ela. Tu acredita nisso? Isso é impunidade, porque o cara mata um, mata dois, mata três, passa um bem pouquinho tempo preso e vai solto. O cara estupra, faz o diabo, daqui a pouco tá solto de novo. Pois o cara entrou numa loja aqui em Fortaleza, tomou de assalto algumas coisas da loja, levou de assalto o celular da funcionária da loja, pegou a chave da loja, trancou a porta e foi, levou a chave e deixou o pessoal fechado e depois liga. Aliás, depois leva o celular da funcionária e liga ameaçando que vai voltar para estuprar a funcionária da loja. Aqui em Fortaleza nós temos o vídeo do assalto dele. Claudinha, tu anunciou a tua? Já deu a tua notícia, não? É agora,
1: não,
0: né?
1: Não, vamos falar. Bora. Sim. Vamos falar sobre o Eliezer e a Vitube. Eliezer e Vitube se casaram numa grande cerimônia, com muitos convidados, eram quase 800 convidados.
0: Uma cerimônia evangélica muito bonita. Esse Sim. casal hoje é evangélico, Vitube e o Eliezer.
1: Exatamente. Ah, ele tem 36 anos, é 10 anos mais velho que ela, a Vitube. E eles se casaram na semana passada. O que a gente quer falar é que ele fez uma coisa em relação a ela. Sabe o que ele fez? Ele passou a assinar o sobrenome dela no nome dele.
0: Ah, antigamente era assim. Quando o casal se casava, a mulher punha no nome dela o sobrenome do marido. Mas hoje é tudo diferente, né? Quando a mulher casa, ela pode não colocar o sobrenome do marido e nem o sobrenome do marido. Nem ela bota o sobrenome do marido, nem o marido bota o sobrenome dela. Ninguém. Se a pessoa pode casar e não mexer no nome, fica igual. Ou a pessoa pode mudar, tipo, o marido botar o sobrenome dela e ela botar o sobrenome dele. Pode fazer isso. Ou um dos dois botar o sobrenome do outro. Então o Eliezer casou com a Vitube e resolveu ele botar o sobrenome dela no nome dele.
1: Exatamente isso, mas ela não fez o contrário. Ela não permaneceu botou. Com o nome dela de solteira. Interessante, né?
0: É.
1: E foi a própria Vitube quem disse: vocês sabiam que agora o Eli, meu marido, é Eliezer Di Felice do Carmo? O Di Felice é o sobrenome dela, é italiano. Ela continuou dizendo: ele colocou o meu sobrenome no nome dele. E eu achei tão chique, gente. Achei tão tudo. E a minha família também ficou super feliz, porque eles honram muito o nome, o sobrenome de Felice. Todo mundo gritou, igual doido, de felicidade. Agora, ele também é meio italiano, né? Mas eu acho que foi um pouco de interesse, sabe? Mas não tem problema não, ele começou a rir. Você tá brincando, amor. Eles se casaram. Depois, eles comemoraram o aniversário dela em São Paulo, também na semana passada. Já embarcaram em lua de mel para a Sardenha, na Itália. E depois vão a outros dois lugares que, segundo ela, ainda é surpresa.
0: Atenção, porque eu tenho uma bomba, bomba, bomba. Eu vou falar um minuto, fazer um comercial de um minuto. Mas tem uma bomba, bomba, bomba pra você logo depois desse um minuto que eu vou falar. É uma bomba. É uma... Olha, olha, olha. É uma bomba. Bora lá? Bora. Irmãozinho. Pode mandar. Atola, irmão. Pode atolar. A partir do momento que entrar na tela...

Joga na tela, meu Brasil. 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

Mas, gente, atenção, atenção, essa é uma bomba. Amigos e amigas, algumas pessoas têm um problema na personalidade e cometem alguns crimes os mais bizarros. Uma pessoa normal não consegue entender, um ser humano normal não consegue entender como uma pessoa adulta abusa de uma criança, abusa com espancamentos, abusa sexualmente, ou seja, algumas pessoas têm tara por crianças, cometem crimes sexuais contra crianças, cometem pedofilia. E, incrível, a cada dia aparecem mais mulheres pedófilas. Vocês se lembram que há pouco tempo aqui em Fortaleza, uma funcionária

0: de uma escola, de uma creche, foi presa porque ela havia cometido pedofilia contra várias crianças. Se você quiser detalhes, eu não vou entrar em detalhes, porque a gente já falou isso aqui no programa, mas se você procurar na internet, você vai ver. O Diário do Nordeste, o Povo, o G1, deram essa informação. Uma funcionária de uma creche aqui em Fortaleza abusava sexualmente, era pedófila contra várias crianças dessa escola. Várias. Ela foi presa. E agora, gente, na Bahia, uma babá. Na Bahia... Eu acho que foi em Feira de Santana, mas a matéria traz aqui. Foi, né, Cláudia? Feira de Santana, município importante da Bahia, uma babá era pedófila contra a própria criança que a babá cuidava. E ela também maltratava a criança e foi presa. Você vai acompanhar a reportagem, você vai ouvir o que a delegada diz, e a delegada diz: olha, gente, infelizmente também há pedofilia entre mulheres. Oh, coisa triste. Agora, gente, claro que não, nem todo homem é pedófilo. Oh, é uma pequena parte. Nem toda mulher é pedófila. Oh, é uma pequena parte, graças a Deus, né? Mas essas pessoas devem ser severamente punidas. Acompanha a reportagem.
1: Meu Deus do céu, olha para quem tem filho em casa então, uma babá, minha gente, foi presa, suspeita de abusar sexualmente de uma criança de 3 anos de idade, Wanderson Nascimento.
2: Foi em Feira de Santana, a denúncia feita pelos pais da criança, que desconfiaram da mulher instalar uma câmera de segurança na casa.
3: Inacreditável, viu, Wanderson? Horrível mesmo e causa muita revolta. E essa mulher de 43 anos, que era babá dessa criança de 3 anos, já prestava serviço para a família há cerca de 2 anos, já tinha uma relação de confiança ali estabelecida com a família e com a própria criança também. E esse caso aconteceu, ele foi registrado em janeiro. A família estava de férias na Linha Verde quando viram, portanto, uma cena de estupro através da babá eletrônica. Essa mulher, ela foi presa ontem aqui em Feira de Santana, uma mulher de 43 anos, suspeita de estupro de vulnerável. Aqui ao meu lado, a delegada Clécia Vasconcelos, que está à frente das investigações desse caso, é titular da Delegacia do Adolescente Infrator. Doutor, fala pra gente sobre o trabalho da polícia a partir do momento em que a família dessa criança vem aqui e apresenta essas imagens.
4: A família reside aqui em Feira de Santana, nos trouxe o fato e buscando pela proteção realmente dessa criança, representamos pela prisão preventiva e busca e apreensão. Por quê? Porque os relatos dos demais funcionários é de que ela tem acesso à pornografia, a uma vida desregrada. E foi isso justamente que chamou a atenção da família, porque perante a família, essa babá se mostrava muito atenciosa, cuidadosa, zelosa. No entanto, a vida promíscua despertou um olhar mais atento.
3: E ontem, essa mulher, ela foi presa ontem aqui em Feira de Santana, e durante o depoimento à polícia, ela admitiu, inclusive, que algumas vezes agrediu essa criança.
4: Durante o interrogatório, ela admitiu que também praticava maus tratos, dando tapinhas na criança, e não reconhece o estupro de vulnerável. É importante frisar que mulheres também são pedófilas, e é o contexto que se apresenta.
0: Ó, essa babá, pelo que a delegada falou, vivia de aparências, muito prestativa, muito carinhosa com a criança, muito decente, muito direita, na frente de todo mundo. Mas por trás, uma pedófila que inclusive maltratava a criança. Eu não consegui descobrir se era uma criança do sexo masculino ou uma criança do sexo feminino, que a babá estuprava e maltratava, né? Mas é como diz aquela música do Márcio Greig: aparências nada mais. Tem gente que vive de aparência. Na frente de todo mundo é muito bonitinha. E aí foram investigar a vida da babá. Ela é viciada em pornografia. Vive na internet vendo vídeo de sexo e de esculhambação. Cláudia Leite, a gente vai para um rápido intervalo comercial e a gente volta com o quê?
5: Meu Deus do céu, cliente foi a uma lanchonete, pediu um sanduíche, não gostou do sanduíche, foi a própria dona da lanchonete quem fez o sanduíche, e a história acabou em bala.
0: Ixi.
5: E hospital, e gente presa.
0: Por causa de um sanduíche?
5: Sim, por causa de um sanduíche. E você viu a Marina Rui Barbosa dando entrevista no Altas Horas, programa da Globo? Uma coisa muito estranha, parece que aconteceu com ela lá.
0: Eita.
5: A gente vai mostrar no próximo bloco.
0: Atenção, bairro Carlito Pamplona, em Fortaleza. Você

0: Você já sabe o que foi encontrado no Carlito Pamplona? Vocês estão sabendo do que foi encontrado no bairro Carlito Pamplona, em Fortaleza? Pois eu passo para vocês depois do intervalo comercial. E tem outra aqui, gente. Peraí, deixa eu achar aqui. Deixa eu achar. Peraí. Ah, olha aqui. Olha como são as coisas que acontecem. Estava acontecendo uma festa grande em Lavras da Mangabeira. Festão, festa da prefeitura. Aquelas festas no meio da rua, aquelas festas com um cantor famoso. Lavras da Mangabeira é uma cidade, é um município aqui do estado do Ceará. Aí, uma mocinha, né, de 14 anos, era amiga de algumas pessoas que organizaram a festa, e ela estava querendo subir no palco para bater um show, para bater fotos. Sabe quem cantou? Natanzinho Lima. O Natanzinho tava lá, o Natanzinho Lima tava cantando lá. E aí ela, menina de 14 anos, de boa família, né, foi pro show e tava querendo subir no palco pra tirar uma foto com o Natanzinho Lima. Você não sabe o que aconteceu. Talvez você saiba. E se não sabe, vai saber aqui. O negócio é brabo. Bom, depois do intervalo, Cláudia?
1: Logo depois do intervalo, fica com a gente.
0: Ô, bafulê.
1: Sim, Verdinha, jornalismo que fala a nossa língua.
0: Bora beber água.

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1: 5 pessoas ficaram feridas em um acidente grave entre um carro e um caminhão no município do Barro neste domingo. O carro capotou e ficou parcialmente destruído. Segundo a Polícia Rodoviária Federal, o veículo levava 7 ocupantes. 5 ficaram feridos, entre eles o candidato a deputado estadual Luciano Basílio do Mobiliza. Em nota na rede social dele, a equipe informou que Luciano está lúcido e consciente, e que deve passar por exames no Hospital Regional do Cariri. Outras pessoas da família dele também estavam no veículo e foram socorridas. As causas do acidente estão sendo investigadas. Lorena Tavares para Verdinha FM.
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0: Brasil, Brasil, Brasil, eu fiz dancinha nova, sábado fui pra uma pracinha, fiz dancinha nova e domingo eu postei. Vai lá dar uma olhadinha.
1: Legal.
0: Cláudia, que horas, Cláudia?
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0: Olha, gente, deixa eu... tem certas coisas, eu não entendo certas coisas. Tem coisas que não existe resposta que me convença. Qual é a graça de um camarada tarado sexual vir numa moto, encontrar uma mulher no meio da rua, ir lá pro lado dela com a moto e passar a mão na bunda e sair correndo embora? Ou a pé, ou na, no caso aqui, na moto. Eu não entendo qual é a graça. Realmente é ter um desvio mental. É ser... meio abilolado.
1: Idiota.
0: Mas isso tem demais. Tem de... Eu vou mostrar uma imagem aqui pra você. A mulher tá com os cachorrinhos. Alguns cachorrinhos, né? Na coleira, na guia, na corda, vamos dizer assim. E o camarada vem por trás de uma moto bem devagarzinho. Pum, pega na bunda dela e Ó, pum, pega na bunda e pum, vai embora. Aí ela fica assim, olha. Eu fico pensando qual é a graça, qual é o prazer desse tipo de coisa, né? É, o prazer sexual eu acho que é você gostar de alguém, você amar alguém, você conviver com esse alguém, você ter interesses iguais aos desse alguém, vocês se amarem, viverem juntos. E aí, você e outra pessoa, eu e a minha pessoa, a gente tem uma vida, uma história, né? E um monte de coisa que é bacana fazer. Tomar café junto, almoçar junto, jantar junto, sair junto, passear junto, viver junto. Aí, fazer um teretetezinho é gostoso, né? Fazer um teretete. Você sabe o que é teretete? É um teretete. Aí vale a pena, né? Agora, o camarada vem numa moto, passa a mão da bunda da mulher e foge na moto. Isso é um doido! Um tarado, evidentemente. Vamos ver o primeiro caso de passar a mão na bunda. Acompanha. A mulher tá ali, já passou já. A mulher tá ali, ela tá com um ou dois cachorrinhos. Mas são dois, um, sei lá. Ele
1: é um cachorrinho.
0: Um cachorrinho, um gato, é? Um cachorro e um gato? São
1: não,
0: dois cachorrinhos.
1: Tem a sombra, é um...
0: São
1: não.
0: Dois, são dois cachorrinhos. São dois cachorrinhos. Ela tá ali na calçada com os dois cachorrinhos, ela está de short. Claro que eu tô fazendo essa narrativa para quem não está vendo. Quem tá com a gente na TV Diário, claro que tá vendo as imagens, seria desnecessário eu narrar o que tá acontecendo, mas tem gente com a gente na Rádio Verdinha 92.5 FM, por outras emissoras que nos retransmitem pelo Brasil, pelos aplicativos de rádio, e essas pessoas não têm a imagem, então a gente tem que narrar. Ela tá ali na calçada, na beira da calçada, de costas, com dois cachorrinhos, né, pequenos, na guia, quando o cara vem com a moto por trás e passa a mão na bunda dela e vai embora. E aí, gente, ela fica com a mão na cabeça, mas que caba safado. Então, vamos lá, será que esse caba já foi preso? Eu fiz a pesquisa e a notícia que eu tenho é a seguinte, o caba não foi preso. Por quê? Olha, vamos ver se a gente identifica a placa da moto. Dá pra identificar a placa da moto, Alisson? Não dá pra identificar a placa da moto quando ele passa, né? Embora as imagens sejam muito claras, é de dia. Mas eu li todos os jornais desse local onde aconteceu. Eu li o G1, eu li o Diário do Nordeste, eu li tudo quanto é jornal, fui para a cidade onde isso aconteceu e a polícia está tentando identificar. Primeiro, porque não dá para ver direito a placa da moto, e segundo, porque está de capacete. Mas até o momento, os

0: safado do motociclista envolvido no caso ocorrido no bairro Jardim Novo Mundo, em Goiânia, ainda não foi preso e nem identificado. O crime de importunação sexual aconteceu quando uma mulher estava na calçada, como eu disse, acompanhado dos seus cachorros. O motociclista passou pelo local, viu a mulher, essa parte a gente não mostra, ele volta com a moto, retorna pela mesma rua e, sem descer do veículo, aproxima-se e, com a moto em movimento, apalpou a bunda da mulher. Pronto, segue sem identificação. Não dá pra ver a placa da moto, é, Alisson?
1: Não dá, não.
0: Ele deve ter feito alguma coisa nessa placa.
1: Não. Ah, oi.
0: Oi.
1: A placa parece estar na posição normal mesmo. É, devido ao ângulo da câmera de rua que filma a, tudo que está apontado para a rua e filma esse momento de importunação sexual, não dá para ver mesmo. Agora, o que a gente percebe é que a mulher estava passando com um cachorrinho branco na coleira e na guia, e ao lado tem um gato preto. E o gato está, claro, está só perto. Mas ela tem um cachorrinho branco. Ela está com um cachorrinho branco que está na coleira e na guia. E o gato está ao lado, o gato preto.
0: É mesmo?
1: É.
0: Pensei que fossem dois cachorros. Dois cachorros. Cláudia, agora...
1: Olha, quem tem noção da realidade sente o peso da maldade, né?
0: É, sem vergonha, né? Total. Gente, agora tem outro caso aqui no Ceará de história de passar a mão na bunda. Passar a mão na bunda deu cadeia aqui em Lavras da Mangabeira, no show do Natanzinho Lima. E eu vou contar agora. E vou contar aqui no Bafulê. Estava acontecendo em Lavras da Mangabeira nesse final de semana. Lavras da Mangabeira é uma cidade, é um município muito importante aqui do Ceará. A festa era paga pela prefeitura, um festão grande na rua, e o Natanzinho Lima estava lá cantando, claro que com outros artistas, mas nesse momento era o show do Natanzinho Lima. O que é que acontece? Uma menina de 14 anos, de uma família conhecida em Lavras da Mangabeira, estava tentando bater uma foto com o Natanzinho Lima, e aí tem a história da mão na bunda e polícia. Mão na bunda e polícia. Então, o que que aconteceu? Ela tinha pedido a algumas pessoas na organização do show que ajeitassem para ela subir no palco e tirar uma foto com o Natanzinho Lima, adolescente de 14 anos. O que que aconteceu? Apareceu um homem que... ele deu a entender que ele era da produção do Natanzinho Lima e ia ajudar para ela subir no palco. Ou ele deu a entender que ele era da produção do Natanzinho Lima e estava impedindo ela subir no palco, porque não podia. Há essa dúvida. Se o cara se apresentou como integrante da equipe do Natanzinho Lima e ajudar ela a subir no palco, ou se ele se apresentou ou deu a entender que era da produção, era e ela não podia subir no palco, estava impedindo. Só que ele passou a mão da bunda dela uma vez. Ela pensou que fosse por causa do aperreado ali, muita gente no, na beira do palco, né, ali debaixo do palco, na beira do palco, não, ali no pé do palco. Daqui a pouco o caba passa a mão na bunda dela de novo. Mas ela não entendeu até este ponto que o cara estava fazendo de propósito. Ela pensava que era assim, muita gente para lá, muita gente para cá, e sem querer a mão, ele se encostou nela. Aí fez a terceira vez. Mas ainda aí, essa menina de 14 anos não tinha percebido. De repente, o caba se achou no direito, né? Ele pensou assim: passei uma vez a mão na bunda por cima da saia dela, do vestido dela, ela não reclamou, passei a segunda, ela não reclamou, passei a terceira, ela não reclamou, mas ela não reclamou porque ela não sabia que o cara estava assediando. Ela imaginava que era por causa do empurrão ali e aí o cara se sentiu no direito, acha que ela tinha gostado. O que ele fez? Aí veio por baixo, meteu a mão por baixo, encheu a mão. Ele meteu a mão por baixo, encheu a mão nas partes íntimas da mulher, da menina. A menina, nesse momento, entendeu que era um abuso sexual, uma importunação sexual. Cláudia Leite, obrigado. Porque até em

0: Então, a menina de 14 anos não tinha percebido, não tinha maldade na cabeça. Achava que era por causa do empurra-empurra, muita gente ali e tal, né? Mas era o cara. Triscou uma vez, triscou a segunda, triscou a terceira vez na bunda dela. Aí, achou que ela gostou. O imbecil. Aí, meteu a mão por baixo e segurou. Aí, ela... Opa! Opa! Aí, ela foi na casa dela, chamou o pai dela. O caba foi identificado. Quando ela disse, você tá me assediando sexualmente, sabe o que ele fez? Mandou um beijinho pra ela e foi embora. Acontece que isso aconteceu... Hein? Importunando. Quando ela... Você tá me importunando sexualmente? O que é que você faz isso comigo? Ela deu um carão nele. Aí ele pegou, mandou um beijinho pra ela e foi embora da festa. Aí algumas pessoas reconheceram ele. E quando o pai dela chegou lá, disseram, olha, ele tá indo... Lavras da Mangabeira para Juazeiro do Norte para pegar o avião para ir para Fortaleza. Tá fugindo. Ele saiu daqui, pegou um carro, foi para o aeroporto de Juazeiro do Norte, vai pegar o avião agora e vai para Fortaleza, vai fugir. Aí foram com a polícia. E o caba foi preso. Ele foi preso na madrugada de domingo por importunação sexual contra a adolescente de 14 anos durante um show realizado em Lavras da Mangabeira, interior do Ceará. O show era do Natanzinho Lima, mas o Natanzinho Lima não tem nada a ver com ele. Nada a ver. Isso é um cabra safado que estava na plateia, sem vergonha. Nojento, bicho imundo. Pronto. Foi preso na delegacia da mulher de Juazeiro do Norte, às 2 horas e 40 minutos da madrugada de domingo. Desse jeito. Pronto, contei. Ei, a gente estourou o tempo, não? Ah, deixa eu falar aqui, né? 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Cláudia, vamos para o intervalo?
1: Vamos para o intervalo, sim. Na próxima, a gente conta do homem, o cliente que foi na lanchonete, pediu um sanduíche, pagou. E aí, nessa história, teve bala, gente presa. E a gente conta tudo no próximo bloco. E a atriz Marina Rui Barbosa. Ela participou do programa Altas Horas, do Serginho Groisman. E muita gente achou muito estranho uma coisa nela. A gente vai contar aqui para você.
0: Gente, o Wesley Safadão fala sobre uma coisa interessante. Vocês se lembram que o Wesley Safadão começou na banda Garota Safada? A banda Garota Safada era da mãe do Wesley Safadão e de um tio do Wesley Safadão. Os dois, o tio do Wesley e a mãe do Wesley, Dona Bill, colocaram a banda. E o Wesley Safadão era dançarino da banda. Ele não era cantor, não. Era dançarino. Aí um dia ele se meteu a ser cantor e deu certo. Muito certo, né? Então, a mãe dele

0: manteve a estrutura da Garota Safada por um tempo, né? Bom, vamos lá. Por um tempo mantiveram a estrutura da Garota Safada. Aí, quando Wesley Safadão estourou no Brasil inteiro, ele acabou com a banda Garota Safada. Pronto, não existia mais banda Garota Safada, existia sim o artista Wesley Safadão. Ponto. Este ano, a dona Bill resolveu abrir de novo, montar de novo, lançar de novo a Garota Safada. Lembra? Não foi? Nós até trouxemos aqui o cantor e a cantora. Então, a dona Bill, mãe de Wesley Safadão, resolveu, juntamente com Wesley Safadão e a Camarote, lançarem de novo a banda Garota Safada. Não durou nem um ano. A banda acabou. E o cantor e a cantora que foram contratados foram demitidos. Então, Garota Safada acabou. Aí eu comentei aqui, volta pra mim, que essa aí que nós estamos mostrando é a formação antiga da Garota Safada, né? Então, acabaram a Garota Safada. E eu disse, gente, uma estrutura como a Camarote, um dos maiores escritórios de artistas do Brasil, monta uma banda, faz uma banda voltar, banda Garota Safada, contrata todos os músicos, contrata o pessoal da iluminação, sonoplastas, cantores, tudo, e com pouco tempo manda o povo embora, fecha a Garota Safada. Por que foi? Por que isso aconteceu? Por quê? Aí o Wesley Safadão apareceu agora para explicar. A explicação é muito interessante. Por que abriram a Garota Safada e fecharam poucos meses depois? A gente vai contar para você. Quem é que tá aqui? O Alisson Marques, o bichão. Tá assim de máscara porque tá gripado. Eu, João... Cláudia Leite. E eu, João Inácio Júnior. Com a gente aqui no estúdio também, nós temos o homem do churrasquinho de gato. Bora, me ajuda aí.
1: Fabiano
0: Soares, caba bom. E a Cláudia... e a Cláudia Leite vai apresentar os nossos colegas na sala de controle.
1: Diretor de imagem, trocou, melhor dizendo. Agora é Gutierrez Madeira. Nos caracteres. Continua Jefferson Gomes? Também mudou. Jefferson Gomes e nos caracteres. No Master. Francisco Moraes continua. Né? O nosso querido Francisco continua conosco. Essa é a família Bafulê. A gente volta no próximo intervalo. Bem rapidinho. 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
0: O que é isso aqui?

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0: Atenção, Brasil! Nós vamos colocar uma foto de um frei, de um padre, um frade. E você vai me dizer quem é esse frade capuchinho? É capuchinho?
1: É, isso.
0: Quem é? Você não tem ideia de que esse... Eu vou chamar de padre, esse frei capuchinho. Depois ele se transformou num dos cantores mais famosos do Brasil. Fecha a tela com ele. A Cláudia Leite me mostrou e eu não sabia, fiquei muito impressionado. Quando ele estava no seminário, ele chamava-se Frei Francisco Antônio Maria de Sobral. E ele saiu do seminário para ser um dos mais famosos cantores do Brasil. Imagina quem é. Essa é boa, viu? Quando a Cláudia me mostrou, eu disse, quem é essa pessoa? Quando ela me disse em que artista famoso se transformou, eu fiquei muito impressionado. Cláudia, oi. É você. Abre esse bloco com a sua informação.
1: Vamos lá para o caso que acabou na polícia e no hospital, quando um cliente entrou numa lanchonete e pediu um sanduíche.
2: Eu quero o sanduíche aí, eu...
1: Pronto, recebeu o sanduíche, quem fez foi a própria dona da lanchonete, fez o sanduíche.
2: Capricha aí no sanduíche aí, eu...
1: E aí ele reclamou que o sanduíche estava horrível, que não era aquele pelo qual ele tinha pago. Aí a resposta da dona da lanchonete teria sido, segundo testemunhas, você recebe o que você merece. É o pão, a carne e só. Aí... O cliente saiu da lanchonete, que fica na Vila Santa Maria de Nazaré, em Goiânia. Aliás, perdão, em Anápolis, Goiânia. Em Anápolis, Goiás. E aí foi até em casa, voltou armado rapidamente. A discussão aumentou, o clima aumentou. Ele sacou a arma e atirou na dona da lanchonete. Por causa de um sanduíche. Ele fugiu, a polícia foi acionada, o SAMU também. A dona da lanchonete, com um tiro na barriga, foi socorrida para o hospital. Não há informação se corre risco de morte ou não. E ele fugiu no carro e foi preso pela polícia na BR-153, pela Polícia Rodoviária Federal, já em Jaranópolis. Jaranópolis fica a 45 quilômetros de Pirenópolis, lá em Goiás. Ele foi preso e autuado em flagrante por tentativa de assassinato. Com ele, a polícia apreendeu uma pistola calibre 9mm, 8 munições e 2 carregadores. Aí eu fico perguntando, será que não tem uma história assim anterior, não? De discussão entre eles, de animosidade entre eles, de inimizade, porque é muita coisa, né, não?
0: Cláudia, às vezes as pessoas matam pela coisa mais simples.
1: É verdade, também tem isso.
0: Né? Se desentendem. Uma vez, o cara matou o outro por causa de 10 reais. Tinha emprestado 10 reais pro outro. Na época, essa história eram 2 reais. Mas eu tô trazendo para hoje, porque esse fato não aconteceu agora, aconteceu há algum tempo atrás, eu tô tendo uma ideia de quanto valeria os 2 reais hoje. Os 2 reais daquele tempo valeriam quanto hoje? Eu acho que 10 reais. Então o cara emprestou pro outro 10 reais e o outro não pagava. Aí o cara chegou e disse, cara, tu não vai pagar meu dinheiro, não. Começou uma discussão e um matou o outro por causa dos 10 reais. Aí, olha como são as coisas. O cara foi preso, o assassino foi preso. Aí o delegado na delegacia falou assim pro assassino, mas rapaz, você matou o cara por 10 reais? Ele disse, não, doutor, eu não matei.

ele por causa de 10 reais. Eu matei ele por causa do desaforo, por causa de uma situação que se repete há muito tempo. Se a gente for olhar, o caso parece muito simples. 10 reais, o cara matou por 10 reais, não é nada. Mas o cara, o assassino, falou exatamente, e eu repito, doutor, foi pelo desaforo. Ele me pediu 10 reais emprestados. E quando eu cobrava, eu ganho pouco. Toda vida que eu ia cobrar, ele se debochou, eu disse que não ia pagar. Ele, primeiro, ele começou a dizer que não tinha dinheiro e que ia pagar depois. E eu não queria saber disso. Ele me pediu o dinheiro emprestado com data para pagar. E não me pagou e ficou me enrolando. Daqui a pouco, quando ia cobrar, ele se zangava. Quando ia cobrar, ele se zangava e queria partir para a briga. Aí, numa dessas que eu fui cobrar, ele partiu para cima de mim para me matar. Eu fui mais ligeiro, mais forte, matei ele. Mas é por causa de 10 reais mesmo, né? Tem toda uma situação por causa de 10 reais. Então, gente, às vezes, o cara mata o outro, os dois se matam por causa de um peido, de uma bufa. Ô, mundo doido. Olha, daqui a pouco nós vamos abordar o caso bem louco do cara que entrou. O assaltante entrou numa loja aqui em Fortaleza e assaltou. Ele roubou algumas coisas, pegou o celular da funcionária, levou, pegou as chaves da loja, levou as chaves da loja e, ao sair, trancou os funcionários da loja dentro da loja. Pois esse caba, depois de algum tempo, ele não ligou para a funcionária da loja para dizer que ia estuprá-la, roubou o celular dela e depois ligou para ela dizendo que ia estuprar. Aliás, não foi ele que ligou para ela. Quando essa funcionária da loja foi roubada, ela disse para a mãe dela: mãe, se alguém ligar para a senhora do meu celular, eu fui assaltada aqui na loja. Então ela avisou para a mãe que o camarada tinha levado o celular dela. Aí a mãe ligou para o celular. A mãe da funcionária que teve o celular assaltado. O bandido disse: e diga a ela, a sua filha, que eu vou voltar para estuprá-la. Deixa eu contar logo essa aqui. E nós temos as imagens do sem vergonha. Foi no Zé Walter, Fortaleza. Homem rouba a loja, leva celular da funcionária e liga ameaçando voltar para estuprá-la em Fortaleza. O crime foi flagrado por uma câmera de segurança do estabelecimento que fica no bairro Zé Walter. Bora lá, vamos botar a imagem do Sem Vergonha. Tá aí o Sem Vergonha. Mas nós temos o vídeo, tá aí o Sem Vergonha. Deixa eu ler a notícia. Um caba sem vergonha roubou uma loja, assaltou uma loja de roupas no bairro José Walter, em Fortaleza, sábado passado, antes de ontem. Ele levou o dinheiro do caixa e levou dois celulares, sendo um dos celulares da funcionária da loja. Aí, ao sair, ele pega as chaves da loja, né? Que ele pediu as chaves da loja, e tranca os funcionários da loja dentro da loja. Senhoras e senhores, ele entrou na loja como se fosse uma pessoa interessada em comprar alguma coisa, mas na verdade era assaltante. Na loja, escuta... Ele tentou estuprar a funcionária. Olha o que ele fez. Quando ele entrou na loja, no Zé Walter, sábado passado, assaltou e disse para a funcionária entrar no banheiro e tirar a roupa. Olha o que ele fez. Ordenou que a funcionária entrasse no banheiro e tirasse a roupa, porque ele iria estuprá-la. A funcionária resolveu resistir, não tirou a roupa, não entrou no banheiro. Aí ele então resolveu sair e ir embora com o dinheiro do caixa e com os dois celulares. A mãe da funcionária, sabendo que o celular tinha sido levado, o celular da filha dela, ligou para o telefone. Aí o homem atendeu a chamada e na ligação disse: a senhora é a mãe dela? É? Pois diga para ela que eu vou voltar lá na loja para estuprar ela. Que cara de pau.

0: Eu não tenho informações sobre se esse caba foi preso. Você tem, Cláudia?
1: Não, não tem.
0: Pois é. Agora aí a cara do sem vergonha. Quem conhece, liga pra polícia. É esse sem vergonha aí.
1: Deixa ele famoso.
0: Aí, caba safado, vamos botar o vídeo. O vídeo é ruinzinho pra caramba, mas a gente vê alguma coisa. Vamos ver o vídeo, vamos lá. Ele entra na loja. Aí ele se faz de comprador. Depois ela anuncia que é um assaltante. Pega o dinheiro do caixa. Pega os celulares dos funcionários. Ali, nesse momento, ele está dizendo para ela entrar no banheiro e tirar a roupa, que ele vai estuprá-la. Mas ela resiste, ela diz que não, não, não, não, não. Aí ele muda de ideia, pega o dinheiro do caixa, pega os dois celulares e já já ele vai sair. Lá vai ele indo embora. E ele vai trancar a porta. Ele está saindo. Ele está com a chave na mão, ele pediu a chave à funcionária, tranca todo mundo, e foi isso que aconteceu. Mas esse aí, se você conhece, avisa para a polícia, viu? A polícia mais perto. 190, é?
1: É.
0: 190. Eu sei quem é o caba que assaltou a loja sábado passado. Diga para a polícia. Eu sei quem é o sem vergonha que assaltou a loja lá no Zé Walter sábado passado, que tentou estuprar a funcionária e depois disse pelo telefone que ia voltar para estuprá-la. Avisa a polícia quem é sem vergonha. Cláudia.
1: Exatamente isso. Bora pro intervalo?
0: Tá na hora?
1: Quase.
0: Ah, passou?
1: Passou.
0: Então, o que é que a gente vai ter depois do intervalo, Cláudia?
1: No próximo bloco, nós vamos mostrar uma foto de uma pessoa que se tornou muito famosa no Brasil e até no exterior.
0: Ah, gente, bota aí. Essa eu tô impressionado.
1: Gente,
0: aí é um padre, um frei. Frei franciscano, né?
1: É um frade capuchinho. Estudante para ser frade capuchinho.
0: Aí já tá todo vestido de padre, de frei. Era conhecido no seminário como Frei Francisco Antônio Maria de Sobral. Quando você souber quem é esse cara que desistiu de ser padre e se transformou num dos cantores mais famosos do Brasil, você vai dizer, menino, olha que coisa incrível, né?
1: Incrível. E Marina Rui Barbosa, atriz famosíssima, teatro, cinema e TV, participou do programa Altas Horas do Serginho Groisman. Mas uma coisa tão diferente chamou a atenção de todo mundo que assistiu e a galera comentou na internet. A gente traz aqui também, quer saber a sua opinião depois.
0: Bairro Carlito Pamplona, olha a bomba. Que aconteceu no... Você sabe o que foi encontrado no Carlito Pamplona? É incrível. Foi encontrado no bairro Carlito Pamplona, em Fortaleza, você não vai perder. E outra coisa, gente, para com essa música, porque isso aqui me chamou a atenção. Tá circulando na internet, o pau que rola na internet é que os filhos da Virgínia Fonseca não gostam muito da mãe, porque não convivem quase com a mãe. A mãe chega, bate foto, faz filme, enche a internet de vídeos e fotos com os filhos, aí todo mundo pensa que ela vive esse amor imenso com os filhos. Mas ela é uma mulher empresária, a maior influencer digital do Brasil, vive mais fora do Brasil do que aqui, por causa do namoro com o Vini Júnior. E mesmo antes do Vini Júnior, ela era muito ocupada. São 3 babás, cada uma ganha 18 mil reais. Cada uma babá, isso é oficial, viu, gente? Não é fofoca, não. Cada uma recebe 18 mil reais por mês para ser babá dos filhos da Virgínia Fonseca. Então, dizem que as crianças não convivem com ela, de fato. E uma imagem está chamando muita atenção. Essa imagem, segundo vários internautas, demonstra que as crianças não são apegadas a ela e não gostam muito dela. São tipo assim, forçadas para fazerem algumas cenas com a Virgínia Fonseca, porque ela não teria tempo de conviver com as crianças. Portanto, as crianças são mais apegadas a outras pessoas do que ela própria. Será que isso é verdade? A gente vai botar imagens aqui e você vai ter a sua própria opinião, tá certo? João Inácio Júnior, Cláudia Lentz e Alisson Marques, todinhos para você.
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